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1: Olá, boa noite.
2: Boa noite para você que nos acompanha em todo o país.
1: Segunda-feira, 10 de agosto de 2026.
2: Vamos aos destaques do dia.
1: Agosto Lilás, mês de conscientização pela prevenção e combate à violência contra a mulher.
2: Hoje vamos falar das principais formas de violência e como denunciar.
1: Atualmente existem em todo o país 495 delegacias especializadas de atendimento à mulher. Luana Karen.
3: Em 2025, as unidades realizaram mais de 782 mil atendimentos. Além disso, foram registrados 608 mil boletins de ocorrência.
2: Gás de cozinha já está disponível, vale para a nova recarga do botijão.
1: A recarga poderá ser realizada pelo responsável familiar diretamente em revendas credenciadas. Natália Koslick.
4: Podem participar as famílias com pelo menos duas pessoas em sua composição, renda per capita de até meio salário mínimo e cadastro único atualizado nos últimos 24 meses.
2: E vamos falar sobre o fenômeno climático El Niño que atinge o Brasil.
1: Ele provoca chuvas acima da média, ventanias e ciclones no sul e sudeste do país, além de estiagem no norte, nordeste e centro-oeste.
2: Quem conversa com a gente sobre o tema é Volney Wolf. Ele fala como a população pode buscar mais informações.
5: A primeira coisa é buscar as informações nas defesas civis municipais, ou seja, nos órgãos oficiais, nos órgãos do governo do estado e nos órgãos oficiais do governo federal.
1: Hoje, na apresentação da Voz do Brasil, Mariana Jungmann e Luciano Seixas.
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1: Famílias que têm direito a repor o gás de cozinha já têm acesso ao Vale Recarga.
2: Os beneficiários podem verificar o direito ao benefício no site do Ministério do Desenvolvimento e Assistência Social, Família e Combate à Fome ou no portal da Caixa Econômica Federal.
6: Para ter acesso à recarga do gás do povo, o responsável familiar deve procurar uma das revendedoras que participam do programa em todo o país. Quem explica é a secretária nacional de integração e articulação de plataformas sociais eletrônicas, Ana Lúcia Alonso.
7: Se apresentando na loja ou ligando para ela, você tem o direito de fazer a recarga a cada 2 meses ou a cada 3 meses, de acordo com o tamanho da sua família. Se você encontrou a sua revenda, é só se apresentar e fazer o pagamento da recarga com o cartão da Caixa Econômica Federal com chip, que pode ser o cartão do Bolsa Família, ou então você pode usar o seu celular. Você não precisa de intermediários e você tem garantido com segurança a troca do seu gás para fazer o almoço de todo dia.
6: Podem participar as famílias com pelo menos duas pessoas em sua composição, renda per capita de até meio salário mínimo e cadastro único atualizado nos últimos 24 meses. Os vales recargas são liberados no dia 10 de cada mês, observando a quantidade de botijões a que cada família tem direito ao ano. A periodicidade varia conforme a composição familiar. Domicílios com 2 ou 3 membros, por exemplo, recebem um vale a cada 3 meses. Já as famílias com 4 ou mais integrantes têm direito a um vale a cada 2 meses. As consultas das distribuidoras credenciadas, da situação do vale, assim como de outras informações sobre o programa, podem ser feitas pelos canais oficiais da Caixa e do Ministério do Desenvolvimento e Assistência Social, Família e Combate à Fome. O Disque Social, pelo número 121, é uma das indicações. Reportagem Natália Koslick.
1: Você sabe o que fazer diante de um caso de violência contra uma mulher?
2: Quais serviços buscar ou por qual meio fazer uma denúncia?
1: O Agosto Lilás é uma oportunidade para falar sobre esse tema e conscientizar sobre os direitos das mulheres.
2: O tema da campanha deste ano são os 20 anos da Lei Maria da Penha, considerada um dos marcos na proteção dos direitos da mulher no Brasil.
8: Foi para pedir socorro que, há 2 anos, a vítima de violência, que vamos chamar de Maria, entrou pela primeira vez em uma casa da mulher brasileira.
9: Eu cheguei na casa sem esperança nenhuma, sem expectativa nenhuma, sem norte algum. Eu estava só o farrapo humano, né? Tinha violências que eu nem tinha conhecimento que eram violências, né? Mas assim, é página virada.
8: Criada há 11 anos, a Casa da Mulher Brasileira reúne em um só lugar serviços como apoio psicossocial, delegacia e juizado especializados, defensoria pública, serviço de saúde e alojamento de passagem. Atualmente, há 13 dessas em funcionamento no país, abertas 24 horas por dia, todos os dias da semana. A coordenadora geral de fortalecimento da rede de atendimento do Ministério das Mulheres, Maura Souza, explica como funciona o atendimento.
10: Primeira mulher passa pelo serviço de acolhimento, atendimento psicossocial, e se for um caso por um alojamento de passagem, a gente oferta esse serviço no âmbito da Casa da Mulher Brasileira, além da brinquedoteca, para que essa mulher tenha condições de ter o atendimento nos outros serviços.
8: No agosto lilás, mês de conscientização pelo enfrentamento à violência contra a mulher, a casa reforça a garantia dos direitos das mulheres. A subsecretária de enfrentamento à violência da Secretaria da Mulher do Distrito Federal, Maíra Castro, destacou que, além do apoio imediato, a Casa da Mulher Brasileira também ajuda as vítimas a alcançarem autonomia profissional e financeira.
11: Elas podem fazer cursos, ter a empregabilidade. Temos mais de 400 mulheres empregadas em diferentes órgãos. Estão sempre visando essa oportunidade, uma porta de saída que elas tenham da violência doméstica.
8: O tema deste Agosto Lilás são os 20 anos da Lei Maria da Penha, considerado um dos marcos na proteção dos direitos da mulher no Brasil. Além da agressão física, a norma abrange outras 4 formas de violência contra a mulher. A violência patrimonial, que se caracteriza pela destruição ou retenção de bens, dinheiro ou outros recursos. A violência moral, que ocorre por meio de calúnia, difamação, injúria ou qualquer conduta que atinja a honra e a reputação da mulher. A violência psicológica, caracterizada por atitudes que causam medo, humilhação, ameaças, isolamento e manipulação. E a violência sexual, que é qualquer ato praticado sem consentimento. Em qualquer dos casos, a mulher deve fazer o registro da ocorrência. Os profissionais são qualificados para esse atendimento, de acordo com Mariana Almeida, delegada adjunta da Delegacia de Atendimento à Mulher 2 do Distrito Federal.
12: Esse policial precisa ter a sensibilidade de acolher essa vítima, de acalmá-la, para que assim ela consiga, né, relatar o que está acontecendo. E também ele precisa saber o que de fato vai auxiliar essa vítima para poder encaminhá-la a outros órgãos, a outros serviços públicos, porque a gente precisa de toda essa atuação de rede, como prevê a própria Lei Maria da Penha.
8: Há em todo o país 495 delegacias especializadas de atendimento à mulher. Em 2025, as unidades realizaram mais de 782 mil atendimentos. Além disso, foram registrados 608 mil boletins de ocorrência e mais de 300 mil inquéritos instaurados e medidas protetivas de urgência solicitadas. As vítimas de violência também podem contar com a Central de Atendimento à Mulher, o Ligue 180. A ligação é gratuita e o serviço funciona 24 horas por dia, todos os dias da semana. Os serviços também podem ser acessados pelo WhatsApp 61 99610 0180 ou pelo e-mail central180@mulheres.gov.br. Mas atenção, se o caso for de emergência, ou seja, se a mulher estiver em risco imediato, a recomendação é acionar a Polícia Militar por meio do 190. Reportagem Luana Karen.
1: A Agência Nacional de Proteção de Dados, a ANPD, abriu um processo de fiscalização contra o Discord.
2: A medida busca apurar possíveis descumprimentos das regras de proteção previstas no Estatuto Digital da Criança e do Adolescente.
1: A fiscalização ocorre após episódio que resultou na morte de uma adolescente de 13 anos.
2: A plataforma terá que informar quais medidas adota para evitar situações de risco. Confira com Thaís de Araújo.
13: Muito popular entre os jogadores online, o Discord é uma plataforma que permite a troca de mensagens por texto, voz e vídeo. O serviço também reúne comunidades em que os usuários podem conversar e interagir em tempo real. Para investigar possíveis falhas na proteção de crianças e adolescentes dentro da plataforma, a Agência Nacional de Proteção de Dados, a ANPD, abriu um processo de fiscalização. O objetivo da agência é verificar se a plataforma está cumprindo as regras do Estatuto Digital da Criança e do Adolescente, o ECA Digital, para prevenir situações que possam colocar menores de 18 anos em contato com conteúdos que incentivem ou facilitem a automutilação e o suicídio. Também serão analisados os mecanismos usados pelo Discord para verificar a idade dos usuários e para identificar e retirar conteúdos que violem essas regras, além de comunicação de casos graves às autoridades. A plataforma terá 5 dias úteis para apresentar informações sobre as medidas adotadas para prevenir e combater violações graves contra crianças e adolescentes. Se forem encontradas irregularidades, a ANPD poderá determinar mudanças e aplicar as sanções previstas no ECA Digital. Entre elas, multa de até R$50 milhões por infração. A fiscalização da ANPD é um trabalho conjunto com a Polícia Civil e o CyberLab da Secretaria Nacional de Segurança Pública do Ministério da Justiça e Segurança Pública, que atuam para investigar um grupo criminoso suspeito de incentivo ao suicídio e à automutilação por meio do Discord, resultando na morte de um adolescente de 13 anos no último dia 22 de julho. Thaís de Araújo para a Voz do Brasil.
1: O fenômeno El Niño já é uma realidade e está afetando o clima no Brasil.
2: Ele provoca chuvas acima da média, ventanias e ciclones no sul e sudeste do país.
1: E estiagem que pode levar à crise hídrica do norte, nordeste e centro-oeste.
2: Mais cedo, nós conversamos com o secretário nacional de Defesa Civil, Volney Wolff, sobre como a população e os municípios podem se preparar para as consequências desses eventos. Acompanhe. Secretário Volney Wolff, seja muito bem-vindo à Voz do Brasil, um prazer ter o senhor com a gente aqui. Vamos começar falando sobre os impactos do El Niño, que já estão sendo sentidos, secretário, especialmente ali no sul do país. O senhor pode fazer pra gente um relato sobre como está a situação por lá, quais têm sido os principais problemas decorrentes de eventos climáticos e quais os municípios mais afetados?
14: Sim, Mariana. Bem, começando aí do início, né? Na verdade, os efeitos do El Niño já são sentidos no Brasil inteiro, né? De sul a norte do país. O aquecimento das águas do Atlântico, que já passam de 2 graus, nos permitem inferir que nós já estamos vivendo um El Niño no grau muito forte, né? Isso quer dizer que vamos ter chuvas intensas na região sul do Brasil, possivelmente ainda na região sudeste, mas teremos também estiagem e escassez hídrica muito, muito forte na região amazônica e na região do nordeste, que a gente já começa a sentir também. Além disso, na região centro-oeste, é possível que tenhamos ainda incêndios e também a região centro-oeste é uma região que tem escassez hídrica e tem chuvas intensas em alguns períodos, né? E ainda, principalmente ali na São Paulo, Rio, ondas de calor prometem ser bastante fortes ainda no ano de 2026. Bom, a gente viu no último mês, especificamente agora em julho, na região sul, especialmente lá no Rio Grande do Sul, chuvas intensas que duraram mais de uma semana. Aliás, elas perduraram por mais de 10 dias. E isso ocasionou elevação dos níveis dos rios, das principais vales de rios do Rio Grande do Sul, que levam água até a bacia do Guaíba, na grande Porto Alegre, né? Então, isso acabou ocasionando danos e prejuízos à população, né? Em muitos dos municípios, a população teve água em suas casas, né? Isso sempre ocasiona um grande problema à população. E agora, na última semana, né? No último final de semana, estava previsto o ciclone extratropical, né? Que é um ciclone que é formado ali na região leste do Brasil, vindo do sul do país, Uruguai, Argentina, em função daquelas massas de ar frio, que ao chegar no continente geram chuvas intensas, mas pior que isso, né? Nesse caso, ventanias próximas de 100 km por hora e o que aconteceu ali na região metropolitana de Porto Alegre é que a velocidade dos ventos passaram de 100, chegaram a 115, 120 quilômetros, tanto na região metropolitana de Porto Alegre, como lá no sul, na região de Pelotas principalmente, né? E isso traz muitos transtornos à população das cidades.
1: Perfeito, secretário. Como o senhor citou, novos fenômenos climáticos, como tornados e ciclones, ainda são esperados, né? Como é que os municípios podem se preparar para essa situação?
14: Então, eu acho assim, é importante que a população no primeiro momento busque informações de órgãos oficiais. Então, a primeira coisa é buscar as informações nas defesas civis municipais, nas prefeituras, ou seja, nos órgãos oficiais, nos órgãos do governo do estado e nos órgãos oficiais do governo federal. Como uma segunda medida, é muito importante que as pessoas busquem medidas de autoproteção. Ao ter um alerta de possível chuvas intensas com ventanias, ou seja, que vai haver em potencial a possibilidade de ocorrer um desastre, que essas pessoas

0: formulado de como é que seria uma situação de potencial desastre em função, por exemplo, de chuvas intensas.
1: O secretário, e os municípios que já foram atingidos, né? Porque a gente viu aí que no Rio Grande do Sul a coisa já começou a escalar. No caso dos municípios que já foram atingidos, como é que eles devem proceder para conseguir ajuda do governo federal?
0: A Defesa Civil Nacional, ela orienta desde da decretação da situação de emergência, a solicitação de reconhecimento federal e a elaboração de planos. No primeiro momento, ajuda humanitária, quando for o caso, de restabelecimento, quando há alguma avaria pequena na infraestrutura pública, e em último caso, a orientação sobre a construção de planos de reconstrução naqueles casos onde os danos e os prejuízos na infraestrutura pública foram de maior porte.
2: Perfeito. Secretário, a gente está falando do sul do país, como o senhor colocou, né? Questão de alagamentos, chuvas, tornados, e também o senhor colocou no início, existe o outro lado, né? O agravamento da estiagem em grande parte do país, mais notadamente região centro-norte. Quais são os maiores perigos desta situação?
0: Então, nós não podemos nos esquecer que em 2023, de 23 para 24, no El Niño também muito forte, talvez tenha sido a maior estiagem, a maior crise hídrica que a gente viveu nos últimos tempos na região amazônica, né? Os grandes rios, parte deles secaram, os transportes via navegação ficaram muito prejudicados e nós tivemos que lançar mão, como é que eu vou dizer, de algumas ações para ajudar os estados do norte. Nós temos equipes em todas as regiões do norte, todos os estados do norte, mais o centro-oeste, reuniões de capacitação de como a gente deve se preparar para que, em havendo essa situação de crise hídrica, a gente possa trabalhar de maneira muito integrada entre os estados, os municípios e o governo federal, para que as pessoas possam ter o menos possível de impacto nessas situações.
1: Muito bem, nós conversamos com Volney Wolff, secretário nacional de Defesa Civil. Muito obrigada, secretário, pela sua entrevista aqui à Voz do Brasil.
0: Eu que te agradeço, Mariana e Luciano. Muito obrigado pela oportunidade.
2: O Ministério das Relações Exteriores prestou solidariedade à Colômbia depois do terremoto que atingiu o país na manhã desta segunda-feira.
1: O tremor de magnitude 7,4 foi o mais forte registrado no país durante a última década, segundo o Serviço Geológico Colombiano.
2: O Itamaraty acompanha os esforços de busca e de assistência às populações afetadas e manifesta disposição de colaborar com as autoridades colombianas. Até o momento não foram identificados brasileiros entre as vítimas.
1: O governo da Colômbia decretou estado de emergência. Segundo o balanço oficial, ao menos 111 pessoas morreram e 87 ficaram feridas.
2: O plantão consular permanece à disposição para prestar assistência a cidadãos brasileiros em situação de emergência.
1: O atendimento da Embaixada do Brasil em Bogotá pode ser feito por meio do telefone 57-31-0809-6169. Já o plantão consular em Brasília pode ser feito pelo telefone 61-98-260-0610.
2: Começaram as convocações da lista de espera do Fundo de Financiamento Estudantil, FIES.
1: Os inscritos nessa edição que ainda não foram pré-selecionados devem acompanhar a classificação no site do FIES até o dia 24 de setembro para não perder a vaga.
2: A diretora de Políticas de Acesso à Educação Superior do Ministério da Educação, Marina Castro, explica como garantir a vaga.
3: O candidato que for pré-selecionado por meio da lista de espera terá 3 dias úteis a contar da data da convocação para acessar a página do FIES e complementar as informações da inscrição. Na sequência, será a vez de validar a documentação exigida, primeiro na instituição de ensino e depois no banco. Os prazos de cada etapa devem ser observados rigorosamente para evitar a perda da vaga para financiamento do curso.
1: Nessa edição foram disponibilizadas 75.500 vagas, distribuídas em mais de 1.200 instituições privadas de educação superior.
2: Metade das vagas é destinada para estudantes com renda familiar per capita de até meio salário mínimo, inscritos no CadÚnico.
1: Os pré-selecionados devem acompanhar a classificação no endereço fiesseleçãoaluno.mec.gov.br.
2: E estudantes que participam do processo seletivo do ProUni, o Programa Universidade para Todos, e foram pré-selecionados, devem comprovar as informações de inscrição até sexta-feira, dia 14.
1: A documentação exigida deve ser apresentada diretamente na instituição de ensino superior.
2: Os estudantes que recebem bolsa integral do ProUni podem solicitar a bolsa permanência. Saiba como.
4: Estudantes com bolsa integral do ProUni e matriculados em cursos presenciais de turno integral podem solicitar a bolsa permanência.

0: auxílio mensal de R$ 700, concedido pelo Ministério da Educação. O benefício é destinado ao custeio de despesas educacionais e atende alunos de cursos com duração mínima de 6 semestres e média de pelo menos 6 horas de aula por dia. Para receber a bolsa, o estudante também precisa ter conta corrente individual no Banco do Brasil ou na Caixa Econômica Federal, vinculada ao mesmo CPF cadastrado no sistema do ProUni. O auxílio não pode ser acumulado com outras bolsas públicas de mesma finalidade e pode ser suspenso caso a bolsa principal do ProUni seja interrompida ou o aluno deixe um curso integral. O pedido deve ser feito diretamente na coordenação do ProUni da instituição de ensino superior onde o estudante está matriculado. A faculdade verifica se o curso é elegível, realiza o cadastro no sistema e inclui o aluno na relação mensal de beneficiários, conforme a disponibilidade orçamentária do Ministério da Educação. Claudimário Carvalho, para a Voz do Brasil.
1: Desde os 14 anos de forma legal, com remuneração e ainda aprender um ofício.
2: É a aprendizagem profissional, uma modalidade de contratação que combina formação teórica e experiência prática no ambiente de trabalho.
3: Criada no ano 2000, a contratação de aprendizes é voltada a adolescentes e jovens entre 14 anos completos e 24 anos incompletos. O contrato de aprendizagem é registrado em carteira de trabalho, com acesso aos direitos trabalhistas e previdenciários. Entre eles, remuneração proporcional às horas trabalhadas, nunca inferior ao salário mínimo hora, o depósito do Fundo de Garantia do Tempo de Serviço, FGTS, o 13º salário, as férias e o Vale Transporte. No entanto, o contrato de aprendizagem tem prazo determinado de até 2 anos e a jornada de trabalho possui regras específicas, de 4 a 6 horas diárias para aprendizes que ainda não concluíram o ensino médio e de até 8 horas diárias para aqueles que já concluíram o ensino médio. Para se candidatar a uma vaga de aprendizagem, o jovem deve estar regularmente matriculado e frequentando uma instituição de ensino. A contratação está vinculada à participação em curso de aprendizagem profissional em instituição habilitada, como SESC, SENAC e SENAT, por exemplo. A contratação de aprendizes é obrigatória para estabelecimentos de qualquer natureza que possuam, no mínimo, 7 empregados em funções que demandem formação profissional. Daniele Popov para a Voz do Brasil.
1: O custo dos alimentos da cesta básica registrou queda em 26 capitais brasileiras no mês de julho.
2: Foi o que mostrou a pesquisa realizada todo mês pela Conab, a Companhia Nacional de Abastecimento, e pelo DIEESE, o Departamento Intersindical de Estatísticas e Estudos Socioeconômicos.
1: Segundo a análise, na comparação entre julho e junho, as maiores quedas ocorreram em Natal, Maceió e Belo Horizonte. Apenas São Luís registrou aumento.
2: Os produtos que tiveram as principais reduções nas capitais brasileiras foram a batata, tomate, café e açúcar.
1: Ainda segundo o levantamento da Conab e do DIEESE, houve também diminuição no preço da carne em 14 capitais.
2: E essas foram as notícias do governo federal.
1: Fique agora com as notícias do Poder Judiciário e do Congresso Nacional. Boa noite.
2: Boa noite para você e até amanhã.
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6: Em seminário, o presidente do STF do CNJ fala sobre transparência e confiança pública.
7: Ministro Fachin participa da abertura das celebrações do bicentenário dos cursos jurídicos no Brasil.
6: STJ reconhece validade de tarifa de adiantamento a depositante prevista em contrato bancário.
7: Boa noite, eu sou Marcela Luiz.
6: E eu sou Walter Lima.
7: Presidente do STF e do CNJ, ministro Edson Fachin, abre seminário O Judiciário em Debate, Integridade, Eficiência e Acesso à Justiça.
6: O evento é uma iniciativa do jornal Folha de São Paulo em parceria com a OAB do Estado. Carolina Chaves.
8: O ministro Edson Fachin explicou que o judiciário já avançou muito na transparência e no acesso à justiça com a ajuda da tecnologia, mas é preciso mais para preservar a confiança nas instituições e exercício responsável da função.
9: Precisamos enfrentar com seriedade a agenda de moralização dos gastos públicos, de aprofundar as investigações de corrupção que ainda permanecem em nosso país, bem como aperfeiçoar os mecanismos de transparência e encontrar soluções públicas, justas e fiscalmente sustentáveis para questões estruturais do Estado brasileiro, inclusive no que diz respeito ao regime remuneratório da magistratura, que é o que faremos com a proposição de uma lei federal de caráter nacional, cuja minuta estará pronta até o final deste ano.
8: Os encontros acontecem nas manhãs de segunda-feira, nos dias 10, 17 e 24 de agosto.
7: O presidente do STF e do CNJ, ministro Edson Fachin, também participou hoje do início das comemorações dos 200 anos dos cursos jurídicos no Brasil na Faculdade de Direito da Universidade de São Paulo.
6: A cerimônia abriu a programação do bicentenário dos cursos jurídicos no Brasil.
7: Na ocasião, Fachin ressaltou o papel da Faculdade de Direito de São Paulo como espaço de defesa das liberdades públicas, dos direitos humanos e da democracia.
6: Os cursos de direito no país foram criados em 11 de agosto de 1827, por decreto de Dom Pedro I.
7: A Polícia Federal deflagrou hoje uma operação para investigar possíveis irregularidades na aplicação de recursos do regime próprio de previdência social do município de Maceió, em Alagoas.
6: A ação foi autorizada pelo ministro André Mendonça, do STF. Marta Ferreira.
10: Entre os alvos está o Maceió Previdência, autarquia responsável pela análise e concessão de benefícios de pensão por morte e aposentadoria. A Polícia Federal busca esclarecer as circunstâncias do credenciamento, da cotação, da análise de risco, da governança e da tomada de decisão que antecederam os investimentos. A investigação tem como objeto duas aplicações realizadas nos anos de 2023 e 2024 que totalizaram 97 milhões de reais. Na decisão do ministro André Mendonça, ele aponta que houve possível direcionamento dos investimentos e exposição desproporcional do patrimônio previdenciário a ativos de risco elevado e liquidez reduzida.
7: É válida a tarifa de adiantamento a depositante prevista em contrato bancário.
6: Esse entendimento é do STJ, Fátima Uchoa.
11: A tarifa de adiantamento a depositante remunera o serviço prestado quando o banco adianta recursos para cobrir pagamentos que ultrapassam o saldo da conta. Em ação civil pública, o Ministério Público de São Paulo questionou a legalidade da tarifa. O juízo de primeiro grau declarou nula a cláusula contratual, proibiu novas cobranças e determinou a devolução em dobro dos valores pagos. E o Tribunal Estadual substituiu a restituição em dobro pela devolução simples. Na quarta turma do STJ, o ministro relator João Otávio de Noronha explicou que a tarifa de adiantamento a depositante não se confunde com os encargos da operação de crédito e a cobrança é permitida quando há previsão contratual clara e segue normas do Conselho Monetário Nacional e do Banco Central, como nesse caso. Assim, o colegiado deu parcial provimento ao recurso especial do banco e julgou improcedente a ação civil pública.
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7: Uma boa noite.
6: E até amanhã.
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12: Eu sou Paula Groba.
13: E eu sou Ricardo Nakaoka.
12: E estes são os destaques de hoje do Jornal do Senado, que começa agora.
13: Senado inicia a semana de esforço concentrado.
12: Senadora cobra resultados e transparência no uso de verbas para o povo Yanomami.
13: Projeto proíbe que concursos da segurança pública limitem vagas para mulheres.
12: Boa noite.
13: Boa noite.
12: Mais de 2 bilhões de reais foram destinados desde 2023 à proteção do território Yanomami.
13: Mas como esses recursos estão sendo aplicados? Essa foi uma das questões debatidas pela Subcomissão Permanente dos Povos Indígenas Yanomami durante a audiência nesta segunda-feira. Repórter Rodrigo Rezende.
14: O ministro dos Povos Indígenas, Eloy Terena, destacou que os recursos conseguidos por meio dos créditos extraordinários são distribuídos para diversos ministérios e que, no caso da pasta dos povos indígenas, vários vários eram os desafios enfrentados na área Yanomami, porção do território brasileiro na região norte do Amazonas de Roraima, equivalente ao tamanho de Portugal.
15: Quando nós assumimos em 2023, desenhamos ali uma estrutura para fazer frente às demandas que estavam colocadas, né? Garimpo ilegal presente na terra indígena, situação de desnutrição e uma ausência de proteção territorial.
14: A senadora Damaris Alves, do Republicanos do Distrito Federal, afirmou que os recursos ainda precisam ser aumentados, mas sempre com cobrança por resultados.
16: Em 2022, 56% das crianças estavam em estágio de desnutrição. Agora, em 26, depois das ações emergenciais, a gente cai para 46. O valor foi pouco para a gente alcançar as metas de nutrição e combate à fome.
14: Além da compra e distribuição emergencial de cestas básicas, parte dos recursos destinados ao Ministério dos Povos Indígenas foi usada para criar uma estrutura capaz de identificar a origem e o destino do ouro extraído no Brasil, especialmente o retirado do território Yanomami.
12: E em meio às divergências entre governo, oposição e judiciário, está pronto para votação no plenário do Senado o projeto que cria o Exame Nacional de Proficiência em Medicina.
13: A discussão ganhou um novo capítulo após o Tribunal Regional Federal suspender as sanções aplicadas pelo governo às faculdades que tiveram baixo desempenho no Exame Nacional de Avaliação da Formação Médica, realizado em 2025. Repórter Douglas Castilho.
17: A controvérsia principal é entre o atual ENAMED, exame realizado ao longo do curso de medicina organizado pelo MEC, e a proposta do PROFIMED, avaliação de proficiência a ser realizada pelo Conselho Federal de Medicina após a graduação em análise no Congresso. Em debate no Senado, o senador Rogério Carvalho, do PT de Sergipe, afirmou que o processo de verificação não pode se dar apenas ao fim do curso.
18: Eu defendo que tem o teste de proficiência, mas ele tem que ser a última etapa de um processo mais amplo de avaliação e que tem que gerar consequências para as escolas que garantem o ingresso.
17: Já o relator do projeto de lei do PROFIMED, senador doutor Irã, do PP de Roraima, reforçou que o Conselho Regulamentador da Profissão, CFM, deve ser o responsável pela certificação.
19: Colocar o PROFIMED, a prova de proficiência, no Ministério da Educação, que tem sido responsável pela proliferação desenfreada de escolas médicas no nosso país, produzindo médicos com baixo conhecimento, colocando a população em alta vulnerabilidade, isso é um perigo para a sociedade.
17: Uma decisão do TRF da primeira região em 5 de agosto suspendeu as punições impostas pelo executivo às universidades com resultados considerados ruins no ano passado com base no ENAMED.
12: O Senado começou hoje uma semana de esforço concentrado com votações importantes. Os parlamentares terão uma agenda intensa no plenário e nas comissões, com propostas que podem impactar a indústria, o mercado de trabalho e a relação entre contribuintes e o fisco.
13: Entre os destaques está a criação de um programa de estímulo à indústria nacional de fertilizantes. Os detalhes com o repórter Pedro Pincer.
20: A pauta de votações do plenário para esta semana prevê a votação de pelo menos 10 projetos. O primeiro item que deve ser analisado é a criação do Programa de Desenvolvimento da Indústria de Fertilizantes. O objetivo é estimular investimentos na implantação, ampliação e modernização da infraestrutura voltada à produção nacional de fertilizantes e de seus insumos. Para o autor, senador Laércio Oliveira, do Progressistas de Sergipe, a iniciativa busca reduzir a dependência brasileira da importação de fertilizantes e fortalecer a segurança alimentar, a competitividade do agronegócio e a indústria.
21: O Brasil não pode apenas continuar reagindo às crises internacionais. Precisamos nos antecipar a elas. Precisamos construir autonomia. Precisamos fortalecer a nossa indústria. Precisamos garantir estabilidade para quem produz e segurança para quem consome.
20: Na quarta-feira, está prevista a votação do texto da Câmara para o projeto de lei complementar que cria descontos para contribuintes que regularizarem espontaneamente seus débitos tributários e reforça na esfera administrativa a aplicação de decisões do STF e do STJ, e também a criação de dois estatutos: o do aprendiz, que estabelece regras para a jornada de trabalho, novas hipóteses de rescisão do contrato e direitos para essa parcela de trabalhadores, e o da vítima, que que reúne em um único texto direitos e garantias hoje distribuídos em diferentes normas para vítimas de crimes e contravenções, calamidades públicas, desastres e epidemias.
12: E após aprovação no Senado, foi sancionada a lei que permite a destinação ao Corpo de Bombeiros de emendas parlamentares antes exclusivas da área da saúde.
13: Os recursos financiarão atendimentos de urgência feitos pelas corporações. Repórter Marcela Diniz.
0: 40% das ocorrências atendidas por bombeiros no Brasil em 2025 foram do tipo pré-hospitalar, em acidentes e outras situações de urgência. Isso equivale a mais de 1 milhão de emergências. Com a Lei Complementar 234, sancionada no dia 6 de agosto, parlamentares estão autorizados a destinar recursos de emendas da área da saúde para financiar esse tipo de atendimento. Antes, as verbas recebidas pelos corpos de bombeiros estaduais e do Distrito Federal teriam de estar vinculadas à rubrica da segurança pública. O senador Wilder Moraes, do PL Goiano, um dos relatores do projeto que deu origem à lei, ressaltou que os bombeiros atuam em parceria com o Serviço de Atendimento Móvel de Urgência, o SAMU, e afastou a possibilidade de disputa pelo orçamento da saúde pública.
3: Não transfere recursos da saúde para a segurança pública, apenas permite financiar o serviço de saúde que os bombeiros já prestam gratuitamente todos os dias, salvando vidas em todo o Brasil.
0: O dinheiro das emendas não poderá ser usado pelos corpos de bombeiros para pagar salários nem para custear ações que não estejam ligadas aos atendimentos pré-hospitalares.
12: O Senado pode concluir a votação do projeto que proíbe a limitação de vagas para mulheres em concursos da área de segurança pública.
13: O texto, já aprovado pelas Comissões de Direitos Humanos e de Segurança Pública, também reserva pelo menos 20% das vagas para mulheres nas polícias civis, militares e penais, nos corpos de bombeiros e nas polícias institucionais do Judiciário e do Ministério Público. Repórter Bruno Lourenço.
22: O projeto de lei que está pronto para ser votado no plenário do Senado proíbe a limitação de vagas para mulheres em concursos da área de segurança pública. A iniciativa também reserva pelo menos 20% das vagas nos concursos públicos das polícias e bombeiros para o público feminino. A relatora na Comissão de Segurança Pública, senadora Damares Alves, do Republicanos do Distrito Federal, defende a medida.
23: O que queremos? Uma política de valorização da mulher lá na Polícia Militar, no Corpo de Bombeiro, na Polícia Civil.
22: A proposta cria ainda a Política Nacional de Valorização das Mulheres na área de segurança pública, que será condição para o repasse de verbas do Fundo Nacional do Setor, como explicou o relator na Comissão de Direitos Humanos, senador Alessandro Vieira, do MDB de Sergipe.
24: As mulheres na segurança pública são historicamente discriminadas. Isso é um fato incontestável. Uma realidade que se repete em matérias, em casos que todos nós temos em diversas oportunidades de conhecimento.
22: A nova política estabelece igualdade de oportunidades entre mulheres e homens nas carreiras da segurança pública. O fim da exclusividade ou preferência dessas atividades para homens. A rejeição de práticas, atitudes e crenças discriminatórias. E o enfrentamento do assédio e da violência contra mulheres no ambiente de trabalho.
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13: 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Com edição de Paula Groba e trabalhos técnicos de João Lira, o Jornal do Senado fica por aqui. Acompanhe agora as notícias da Câmara dos Deputados. Boa noite.
12: Boa noite e até amanhã.
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26: Plenário pode votar projeto que prioriza processo sobre crimes de racismo.
27: Câmara retira da Justiça a atribuição de julgar a entidade que atende menores.
26: Parlamentares garantem direitos para a pessoa que tem espinha bífida aberta.
27: Boa noite. Os deputados aprovaram uma proposta que busca garantir direitos a pessoas com espinha bífida aberta. A condição resulta de uma falha congênita no sistema neurológico e gera uma série de dificuldades a quem tem a malformação. A reportagem é de Paula Bittar.
1: A Comissão de Constituição e Justiça da Câmara aprovou uma proposta que classifica a espinha bífida aberta como deficiência para todos os efeitos legais. A espinha bífida é uma condição congênita em que há uma falha no fechamento do tubo neural, estrutura que dá origem ao cérebro, medula e vértebras. Essa falha pode deixar partes da medula expostas ou mal protegidas, resultando em diferentes níveis de comprometimento neurológico. O tipo mais grave e conhecido é a mielomeningocele, em que parte da medula espinhal e os nervos saem por uma abertura nas costas do bebê, formando uma bolsa visível ao nascimento e por isso é chamada de aberta. Essa condição pode causar paralisia nas pernas. De acordo com a proposta, pessoas diagnosticadas com espinha bífida aberta terão atendimento integral pelo Sistema Único de Saúde, sendo assegurado, no mínimo, atendimento por equipe multidisciplinar, acesso a exames complementares, assistência farmacêutica e acesso a modalidades terapêuticas reconhecidas, inclusive fisioterapia e atividade física. O atendimento integral prevê também a divulgação de informações sobre a espinha bífida aberta e as medidas preventivas e terapêuticas disponíveis. A relatora na comissão, deputada Silvia Cristina, do PP de Rondônia, destacou que o projeto garante mais segurança jurídica e facilita o acesso das pessoas aos direitos previstos na Lei Brasileira de Inclusão.
2: Apesar dos avanços na legislação brasileira, muitas pessoas com espinha bífida ainda enfrentam dificuldades para ter condição reconhecida como deficiência e, consequentemente, acessar direitos garantidos. Como relatora, o parecer favorável foi porque entendo que estamos promovendo justiça social, inclusão e dignidade. Estamos garantindo que crianças, jovens e adultos com espinha bífida tenham maior proteção legal, mais acesso às políticas públicas e melhores condições para exercer plenamente sua cidadania.
1: A proposta que classifica a espinha bífida aberta como deficiência para todos os efeitos legais já pode seguir para a análise do Senado, a menos que haja recurso para votação antes pelo plenário da Câmara. Da Rádio Câmara de Brasília, Paula Bittar.
6: Saúde.
7: Leandre, do PSD do Paraná, apresentou o projeto que assegura às pessoas em tratamento contra o câncer o direito de usar lenço, turbante ou cobertura semelhante em fotografias destinadas à emissão, renovação ou segunda via de documentos oficiais de identificação.
27: Leandre explica que a proposta condiciona o uso do acessório à plena visibilidade dos elementos do rosto necessários à identificação biométrica. A deputada ressalta que a proposta também prevê a atualização gratuita da fotografia após o fim do tratamento oncológico.
6: Educação.
7: Professora Luciene Cavalcante, do PSOL de São Paulo, cobra do Senado a aprovação de projeto que cria um piso nacional para os profissionais de apoio técnico, administrativo e operacional da educação básica. A proposta, já aprovada pela Câmara, aguarda análise desde março.
8: Isso seria hoje, em valores, um pouco mais de R$3.800 por 40 horas de trabalho. Infelizmente, a gente não tem ainda leis que garantam o piso e a carreira dos profissionais não docentes. Quem são esses profissionais? São os profissionais que estão nas secretarias da escola, que estão nas inspetorias, que estão na limpeza das escolas, fazendo as merendas. São todos os profissionais que são essenciais para a educação e não são docentes. A escola não é feita só de professores. A gente tem todo um outro corpo de profissionais que precisam ser valorizados e não estão sendo valorizados.
27: Professora Luciene Cavalcante afirma que o Fundo da Educação Básica, o Fundeb, oferece recursos para custear a valorização da categoria. A deputada garante que o Senado já tem assinaturas suficientes para a apreciação da proposta.
6: Trabalho.
7: Marreca Filho, do PRD do Maranhão, é autor de projeto que cria diretrizes específicas para a inclusão profissional de adultos com transtorno do espectro autista. O texto prevê qualificação acessível, adaptação dos processos seletivos e apoio para ingresso no mercado de trabalho.
27: Para Marreca Filho, a contratação isoladamente não assegura a inclusão das pessoas com autismo. Ele também propõe acompanhamento no ambiente profissional, além da orientação de gestores e de equipes, para reduzir barreiras que dificultam a permanência e o desenvolvimento na carreira.
4: Doutor Francisco, do PT do Piauí, é autor de projeto que institui 7 de abril como Dia Nacional do Médico Legista. O deputado ressalta que a data faz referência à regulamentação em 1886 da função médico-policial responsável pela realização de perícias a serviço do Estado.
27: Doutor Francisco explica que o médico legista produz provas técnicas usadas na investigação de crimes e nas decisões judiciais. A proposta incentiva campanhas educativas, homenagens e eventos científicos voltados à divulgação dos avanços da medicina legal.
25: Previdência.
4: Eduardo da Fonte, do PP de Pernambuco, apresentou o projeto que cria uma política nacional de proteção às mães solo, com prioridade nos programas federais de combate à pobreza. A proposta prevê o pagamento em dobro dos benefícios de transferência de renda custeados pela União.
27: O projeto de Eduardo da Fonte também prevê atendimento prioritário à mãe solo em programas habitacionais, vagas em creches, qualificação profissional, microcrédito e assistência jurídica. Ele argumenta que a integração das medidas estabelecidas no texto amplia a autonomia das mulheres.
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25: Votação.
4: O plenário da Câmara pode votar em breve projeto que dá prioridade a inquéritos e processos sobre crime de racismo. O texto está em regime de urgência e não precisa passar pelas comissões, como explica o repórter Antônio Vital.
6: O plenário da Câmara dos Deputados pode votar projeto que dá prioridade aos processos e inquéritos relativos a crime de racismo na polícia e no judiciário. A proposta também estabelece procedimentos que os policiais devem seguir ao registrar a ocorrência. Uma das medidas determina que a autoridade policial deve registrar a ocorrência com a classificação própria de crime resultante de discriminação ou preconceito de raça, cor, etnia, religião ou procedência nacional. Dessa forma, as ocorrências não poderão mais ser classificadas como crimes diversos, o que faz com que denúncias de racismo não apareçam nas estatísticas de segurança pública, de acordo com a autora do projeto, deputada Dandara, do PT de Minas Gerais. A proposta obriga ainda o delegado a comunicar o caso imediatamente ao Ministério Público e a justificar por escrito caso opte por não classificar a ocorrência como crime racial. Além disso, dá à vítima o direito de pedir a reclassificação da ocorrência, quando houver decisão nesse sentido. Outro direito da vítima, de acordo com o texto, é ser acompanhada durante toda a fase de inquérito por um advogado ou defensor público. O projeto ganhou o regime de urgência, o que permite que seja votado diretamente no plenário, sem passar pela análise das comissões permanentes da Câmara. O texto contém outras medidas que deverão ser seguidas pela polícia ao registrar e investigar crimes de racismo. Uma das diretrizes é evitar a exposição indevida, o constrangimento, a humilhação ou questionamento sobre a vida privada da vítima ou sobre a legitimidade da queixa. A polícia terá ainda que evitar interrogatórios sucessivos sobre o mesmo fato. O regime de urgência foi aprovado de maneira simbólica pelo plenário, mas foi criticado por deputados do Novo, Missão e do PL. Para o deputado Cabo Gilberto Silva, do PL da Paraíba, a legislação atual já prevê pena de prisão para o crime de racismo e o projeto aumenta a discriminação racial.
9: São projetos como esse que faz a discriminação às pessoas, senhor presidente. Ele não vale em nada o povo brasileiro. A legislação já existe, senhor presidente. Quem descumprir a legislação vai pagar e pagar caro, simples. Até porque racismo é crime inafiançável, senhor presidente. É só denunciar que a pessoa vai presa, sem direito à fiança, em flagrante delito. Então eu não entendo por que tanta energia para ser gasta com um projeto dessa natureza.
6: De acordo com a autora da proposta, a deputada Dandara, embora a legislação já preveja punição para o crime de racismo, existe uma lacuna em relação ao atendimento humanizado, especializado e à não revitimização de quem faz a denúncia. Segundo ela, a vítima muitas vezes está sujeita a tratamento inadequado, repetição excessiva de depoimentos e questionamentos indevidos sobre a ocorrência.
10: Orienta como que as forças de segurança devem agir para garantir o cumprimento das leis brasileiras que tipificam o racismo e a injúria como crimes inafiançáveis e imprescritíveis. Nós não queremos a revitimização. A pessoa já passa por uma violência, ela não consegue nem sequer registrar o boletim de ocorrência, não consegue dar andamento no processo no Ministério Público e isso vai acarretando uma série de violências continuadas.
6: Ainda não há data para votação no plenário da Câmara do projeto que dá prioridade aos processos e inquéritos relativos a crime de racismo na polícia e no judiciário. Da Rádio Câmara de Brasília, Antônio Vital.
25: Segurança Pública.
27: Professora Marcivânia, do PCdoB do Amapá, apresentou projeto que endurece as regras para a concessão de trabalho externo a pessoas privadas de liberdade. A proposta exige o cumprimento de parte da pena, bom comportamento e decisão judicial fundamentada.
11: O texto da professora Marcivânia também obriga o uso de tornozeleira eletrônica durante o período fora do presídio. Além disso, proíbe o benefício para condenados por crimes como feminicídio, latrocínio, crimes hediondos e participação em organização criminosa armada.
27: Daiana Santos, do PCdoB do Rio Grande do Sul, defende o projeto que destina 30% da arrecadação das BETs ao Fundo Nacional de Segurança Pública. O texto também reserva pelo menos 30% de todos os recursos do fundo para prevenir o feminicídio e enfrentar a violência contra a mulher.
11: Daiana Santos avalia que a ampliação do financiamento pode interromper o ciclo de violência antes do desfecho fatal. A deputada cita o monitoramento de agressores, as patrulhas Maria da Penha e as casas de acolhimento entre as ações possíveis.
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25: Justiça.
27: A Câmara aprovou o projeto que retira da Justiça a atribuição de julgar entidades de atendimento a crianças e adolescentes. O texto agora será analisado pelos senadores. A repórter Maria Neves tem os detalhes.
17: A Comissão de Constituição e Justiça da Câmara dos Deputados aprovou o projeto da deputada Laura Carneiro, do PSD do Rio de Janeiro, que retira do Poder Judiciário a tarefa de avaliar a qualidade do trabalho das entidades de atendimento a menores em conflito com a lei. Atualmente, o Estatuto da Criança e do Adolescente determina que essa atribuição cabe aos conselhos tutelares, ao Ministério Público e à Justiça da Infância e da Juventude. As avaliações periódicas são pré-requisito para renovar a autorização de funcionamento das instituições que atendem menores em cumprimento de medida socioeducativa. Na opinião de Laura Carneiro, uma vez que a Justiça é responsável por julgar possíveis irregularidades no funcionamento dessas entidades, o acúmulo das funções de avaliar e julgar pode comprometer a imparcialidade do processo. A deputada também argumenta que os conselhos tutelares e o Ministério Público são os órgãos em melhores condições de avaliar as instituições que atendem crianças e jovens.
18: O Ministério Público é o grande fiscal da lei, fiscal da probidade. Também é uma maneira que os conselhos tutelares que trabalham com as crianças e adolescentes podem auxiliar nessa fiscalização. É no Ministério Público e nos conselhos tutelares que você tem as equipes multidisciplinares que sabem fazer esse papel.
17: O Estatuto da Criança e do Adolescente determina que os programas de acolhimento em execução serão reavaliados pelo Conselho Municipal dos Direitos da Criança e do Adolescente, no máximo a cada 2 anos. Para receber o atestado de qualidade, que com o projeto passa a ser de responsabilidade apenas dos conselhos tutelares e do Ministério Público, a instituição deve comprovar que atende todos os requisitos previstos na lei. Dentre as obrigações das entidades de acolhimento, estão a oferta de atividades educativas, não separar irmãos, promover a participação da criança ou adolescente na vida da comunidade local e incluir pessoas da comunidade no processo educativo. Ainda de acordo com o Estatuto, no caso de programas de acolhimento institucional ou familiar, os avaliadores devem considerar também os índices de sucesso na reintegração ou de adaptação à família substituta. Da Rádio Câmara de Brasília, Maria Neves.
25: Economia.
0: Vanderlou Bé, do PT de Mato Grosso do Sul, é um dos autores do projeto que cria a figura jurídica das cooperativas solidárias. A proposta estabelece regras próprias para a constituição e o funcionamento dessas organizações voltadas à economia solidária e à inclusão social.
27: O texto também prevê incentivos para fortalecer o setor. Entre as medidas citadas por Vanderlou Bé estão prioridade em compras públicas, criação de um fundo de fomento e normas específicas para cooperativas de plataformas digitais e de finanças solidárias.
0: Projeto de Valdemar Oliveira, do Avante, de Pernambuco, cria o Sistema Nacional de Comunicação Preventiva e Gestão de Riscos de Regularidade Federativa. Ele explica que o objetivo é reduzir bloqueios provocados por pendências de estados, Distrito Federal e municípios.
27: De acordo com Valdemar Oliveira, os entes federados vão receber alertas antecipados para que regularizem dívidas antes de sofrerem restrições. Na visão do parlamentar, a medida busca fortalecer a gestão pública e ampliar a transparência no uso de recursos públicos.
25: Agricultura.
0: Sérgio Brito, do PSD da Bahia, quer promover a discussão sobre os impactos do fenômeno climático Super El Niño na agricultura brasileira. Segundo ele, o debate também deve abordar os reflexos no preço dos alimentos e na segurança alimentar.
27: Sérgio Brito propõe a participação de representantes do governo, de órgãos de meteorologia e de entidades do setor agropecuário. O deputado informa que o objetivo é elaborar estratégias de adaptação às mudanças climáticas e subsidiar políticas públicas para reduzir os impactos sobre a produção rural.
25: Cultura.
0: Proposta em análise na Câmara reconhece a Axé Music como expressão da cultura nacional. A autora da matéria, Lidice da Mata, do PSB da Bahia, argumenta que o gênero conquistou projeção em todo o país e se consolidou como um dos principais movimentos da música brasileira.
3: A música baiana tomou conta do Nordeste, tomou conta do Sudeste através dos seus principais compositores e cantores que executam, interpretam a chamada música baiana ou axé music. Então, na medida em que esse movimento se transformou num movimento de reconhecimento nacional na prática, é muito importante que nós possamos reconhecer.
27: Lidice da Mata lembra que o axé surgiu na Bahia a partir da mistura de ritmos como samba reggae e se expandiu por todo o país. A parlamentar acredita que o reconhecimento fortalece a cultura e o mercado musical brasileiro.
0: Termina agora o Jornal Câmara dos Deputados, produzido pela Rádio Câmara, com trabalhos técnicos de Everson Urani e apresentação de Márcio Aquilissardi e Val Monteiro. Boa noite.
27: Uma boa noite para você. 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

ótima segunda, boa semana pra você de rádio ligado, curtindo aqui, ó, a melhor programação do rádio. Tamo chegando, e aí, tá tudo bem? Como é que foi o finalzão de semana? Aproveitou bastante? Repôs as energias pra enfrentar mais uma semana? Então partiu, ó, sorrisão no rosto, pensamento positivo. Fernando Bettoli, seu amigo e comunicador, acabou de chegar por aqui pra gente fazer essa história linda que a gente faz dia após dia. Bora contar mais uma página aí da nossa história, do livro da nossa história, né? Bora começar com ela, Marília Mendonça, o brilho da eterna rainha da sofrência. Foi por conveniência, é a primeira de tudo por aqui. Tamo junto, boa semana pra você, ligado na melhor programação do rádio.

Matheus Fernandes com Matheus e Cauã, Triplex, Fama de Louco do Zé Neto e Cristiano, tá no meu coração. Edson e Hudson, Foi por Conveniência, Marília Mendonça foi a primeirona de tudo por aqui. 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Ótima noite pra você, agora 10:13.

foguete junto com o panda. Alguns defeitos, todo mundo tem defeito. Quem não tem, que atire a primeira pedra, né? Teve Fido Mejeca, passou Eduardo Costa, o embaixador Gustavo Lima, também cantando, soltando a voz por aqui, deixando você feliz da vida sempre com as melhores músicas, porque aqui a gente traz sempre as boas pra você.

0: Guilherme Benuto, esconde-esconde. Teve Thiago e Samuel com a Simone Mendes, Mari Fernandes passando por aqui, Henrique e Diego, mais quatro super músicas na sua super segunda-feira. Aproveitou bastante o finalzão de semana? Curtiu pra valer? Aí é bom, hein? Tá lá, renovado, bora então começar mais uma semana. Tá começando, né, turma? Tá engatinhando a semana aí, vai ser uma semana boa pra todo mundo, sempre com aquele pensamento da gente almejar coisas melhores e sermos pessoas melhores sempre, né? Então bora se ligar aqui na rádio número 1 do seu rádio, que aqui só toca as boas pra você.
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0: Faltando 12 pras 11. Boa noite.

0: São Paulo!
1: Coisa linda!
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3: Isso é mais um sucesso do Natanzinho.

0: galera que tá aí de ressaca nessa segunda-feira, Israel e Rodolfo, arruma um bom. Se não tá bom, arruma um bom. É simples assim. Teve Zezé de Camargo com música boa aqui, Natan, Léo Babinotti com Danilo e Davi, também soltando a voz na sua segunda-feira pra você de rádio ligado, curtindo sempre as boas do jeito que você gosta. E aí, tá tudo bem? Partiu? Começar a semana com o pé direito, com muita positividade pra gente atrair coisas boas pra essa semana que está se iniciando? Então vem, porque aqui tem música boa o tempo todo. Pra galera na frequência, pelo site, aí online, curtindo a programação. Obrigado mesmo pela audiência, boa semana pra todo mundo.
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0: Roberto e Ronaldo, eu não sou de ninguém. Teve Luan Pereira com o Gustavo Mioto, Zé Felipe, Simone Mendes. Ó, dedão no telefone, manda mensagem, porque tá liberado a partir de agora pra você aqui o Insta, WhatsApp, Facebook. Manda sua mensagem, porque eu vou abraçar você que tá aí do outro lado do rádio. Vem fazer história com a gente por aqui.
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0: Excelente noite pra você, agora 11:25.

Gustavo Lima, que pena que acabou. Panda, Jorge Matheus e o Felipe e Rodrigo passando por aqui. Mais alôs, hein? Quem tá com a gente? A Tatiana Pereira, a Elaine Pavani, também a Alicia Fernanda, Luana tá por aqui também, a Roberta Batista, a Emily, quem mais? A Hillary, a Cláudia Pereira, a Letícia tá com a gente, Cleonice também, a Rosa, a Elaine Freitas, Gustavo por aqui, a Cintia Andrade, também o Bruno Duarte, o Maicon Rodrigues, também a Cristiane Ciani, a Helene Cristina por aqui, a Iris Melo, Joyce Gabriela, Mainara Lima, Rafaela Jimenez, Beatriz Alves, a Mari Lopes, quem tá por aqui? A Maiara de Oliveira, a Eliene Xavier, a Selma Oliveira, Lara, Marli Thiago tá por aqui também, Josiane Pessoa, o Elton, a Francisca, também a Lidiana Camilo, a Priscila, a Mariana, tá por aqui o João Pereira, Patrícia Silva, o Daniel Ferreira e também a Estela Domingues de Rádio Ligado. Boa semana, semana extraordinária pra todo mundo.

Marília Mendonça, pra gente fechar a nossa programação desta segunda. Tudo vai ficar bem, tenha certeza disso. Bruno e Marrone tem o ciúme de tudo, a dama de vermelho e brigas. Fofoca do ano com Juan e Leandro, meu silêncio, Matheus e Cauã com a Simone Mendes. Chegou a hora de dar tchau, tamo indo nessa. Obrigado mesmo pela audiência, companhia de vocês. Amanhã tamo de volta com você nessa terça-feira, trazendo muito mais alegria, muito mais música boa e energia positiva. Juntos estamos sempre na melhor programação do rádio. Valeu, valeu, valeu, turma.

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0: Olha a hora certa, 4:07.
1: Cadê as mãos em cima assim, passando energia, todo mundo com a gente? Pra ficar bonito.

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0: Bom dia, 6:03.
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E aí, turma, excelente terça-feira pra você. Muito obrigado aí pela sua audiência. Mais um dia, vamos lá. Eu quero você antenado, quero você mandando mensagem. Beijo e abraço pra quem você quiser. O espaço tá aberto aqui pra você, viu? Obrigado aí pela sua audiência de sempre aqui com a sua rádio preferida. Eu, Diogo, cheguei pra espalhar alegria no seu rádio. Vem comigo. Vamos lá deixar nossa terça-feira melhor? Rick Martin é a primeira pra gente poder curtir. Estranho é o nome da música e quem vem cantar é ele. Só poderia.

aqui a música Só, uma das músicas mais tocadas do Vitor e Léo, também chegando junto, fazendo companhia pra você na nossa terça-feira. E aí, como é que andam as coisas aí pra você que tá em casa, você que tá trabalhando na correria do dia a dia? Muito obrigado aí pela sua audiência, bora lá, manda aquela mensagem bacana, compartilha o que você tá fazendo de bom aí, nada de tristeza, aqui é só alegria, bora abrir um sorriso aí, tem muito mais músicas pra você ouvir por aqui, então manda mensagem. Ainda teve aqui João Bosco e Vinícius, 25 horas, com a participação do Gustavo Lima, teve aqui também Rio Negro e Solimões, Trembão, e teve a música do Rick Martin, Estranho, com a participação dele, Luan Santana. 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Bom dia, agora 6:19.

0: aí, os meninos, Hugo e Guilherme, acabaram de cantar por aqui a música Oi Deus. Essa música é bonita, né? Gostosa de ouvir também. Então, conta pra gente aí. Bora mandar aquela mensagem, compartilha um pouco do seu dia. Se você estiver nas estradas, meu amigo, boa viagem aí pra você, viu? De olho no trânsito aí, mantenha sempre o limite de velocidade. Deixa a trilha sonora por nossa conta. Bom dia, 6:33.
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1: 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Só com ela, a música do Murilo Huff, que você ouviu por aqui com a participação especial do Matheus Fernandes, que arrebenta também, hein? Muito legal essa música aqui, ó. Deixa eu aproveitar pra mandar abraço aqui também lá pra Grazi, que tá ligada curtindo a gente no trabalho, né? Aproveitando a terça-feira, na boa, curtindo aí enquanto, né, faz o que tem que fazer no trabalho, passa tudo rapidinho, né? Isso é bom demais, ó. Música boa tem espaço garantido por aqui, então bora mandar mensagem.
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1: E cantora sertaneja responde recado de outro cantor em show. Quem é ela? Vou contar tudo pra você agora. Excelente terça-feira, hoje é dia 11 de agosto de 2026. Muito obrigado você que ligou seu rádio agora, seja bem-vindo. Você que tá mais tempo aí curtindo a gente também, obrigado pela sua audiência, hein? Vamos lá fofocar, vamos lá saber um pouco mais aqui sobre a vida dos famosos, os artistas, né, gente? Eles fazem e acontecem, mas aqui não passa nada despercebido, viu? A troca de recados entre Zé Felipe e Ana Castela ganhou um novo capítulo. Depois do cantor mandar um beijo aí pra ex-namorada durante um show, a boiadeira respondeu a declaração em uma apresentação dela. Então, um goiano me mandou um abraço ontem, disse a cantora, levando a plateia à loucura, né? No palco, Ana também revelou que ele havia entrado em contato com ela. Olha aí, a fala ocorreu após Zé Felipe citar Ana Castela durante um show que aconteceu e no caso, né? Ao ouvir o nome da ex-namorada vindo da plateia, o cantor entrou na brincadeira e pediu para que os fãs transmitissem uma mensagem. E é isso que aconteceu. E será que vai para mais algum outro lugar? Será que essas mensagens aí vão tomar um rumo certeiro? Hã? Vamos ficar sabendo aí de acordo com as cenas dos próximos capítulos. Bom dia, 9 para 7.
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1: Tá na hora de você curtir por aqui a sequência de 3 flashbacks pra matar saudade, pra voltar no tempo, porque recordar e viver, a gente adora poder fazer parte do seu dia com essas músicas que marcaram toda uma época, né? Ou marcou aquele momento especial. Então vou apertar o play agora, chega mais, é terça-feira, quem vem cantar é o Zé Henrique Gabriel, o que combina.

0: amigas, pra gente matar saudade por aqui. Muda é o nome dessa música, é um clássico aí, que invadiu aqui o nosso Mais Antigas, né? Fazendo jus aqui é o nome do programa. Obrigado você que tá curtindo a gente no trabalho, você que tá na correria aí também, né? Afinal de contas é terça-feira ainda, tem muita água pra passar debaixo da ponte, né? Teve a música do Marcos e Belucci aqui, ó, Então Foge, e teve o som do Zé Henrique e Gabriel. O que combina comigo é você. Esse é o nosso Mais Antigas, que vai ficando por aqui, mas tá de volta a qualquer momento. Bom dia, 7:03.
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Kleber e Cauã, Mil Aditivos. Você acabou de curtir por aqui na nossa terça-feira. Obrigado pela sua audiência de sempre, muitas vezes aí trabalhando, né? Na correria ou descansando também. Bom descanso, é. Quem trabalha tem que descansar, né, gente? É, recarregar as baterias é importante demais pra gente poder levar o dia a dia de forma mais leve, mais criativa também aí, né? Pra que coisas boas possam cruzar o nosso caminho, é ou não é? Manda mensagem. 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Ótimo dia, 7:21.

0: Gabriel, a música Se Quiser. Pois é, meus queridos, eles estão aqui, ó, pra deixar o seu dia bem melhor. Você que tá ligado com a gente, curtindo a programação pela internet, seja bem-vindo. Cada dia mais tem pessoas aí, ouvintes novos chegando, e a gente fica muito feliz que você também ajuda nisso tudo aí, né? Na proliferação, espalhando aí aos quatro cantos sobre a nossa rádio, ou seja, a sua rádio preferida. Muito bom dia pra você, 7:35.
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0: Cerveja, sal e limão. Essa foi a música do Matheus e Cauã que você acabou de ouvir por aqui. A mistura mais que perfeita para um churrasco, para um encontro com os amigos, a família, não é? Mas calma, ainda estamos vivendo uma terça-feira, viu? Daqui a pouquinho, passa rápido, aí tem fim de semana, né? O sabadão, o domingão para você aproveitar e fazer isso aí. Separar sua cervejinha com sal e limão. Mas atenção, beba com moderação e se dirigir, não beba.
1: Bom dia, agora 10 para as 8.

0: que trai, música da Nayara Azevedo, que você acabou de ouvir por aqui na nossa programação. Então, você que chegou agora e ligou seu rádio, ouviu a Nayara Azevedo, curtiu uma música bem bacana, viu? Mas eu, Diogo, vou indo embora, vou descansar. Bom descanso pra quem é de descanso e bom trabalho pra quem é de trabalho. A gente se fala, até a próxima. Tchau, tchau.
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2: Opa! Bom dia, bom dia, bom dia! Terça-feira bacana, dia 11 de agosto de 2026. Estamos por aqui ao vivaço! E aí, como que foi sua segunda-feira? Sua segunda-feira feriado aqui em Catanduva, né? Conta pra gente aqui, o telefone tá liberado. Estamos por aqui, chegando pra animar a sua semana, pra animar a sua terça-feira. Bom dia, minha gente! O dia começa daquele jeito, com muita potência no seu rádio. Muita música boa. A sua participação. Daquele jeito que você gosta. E a nossa primeira tá chegando, Kid Abelha. 8:10, bom dia.
1: Bom dia, Júnior.

0: Difusora FM Guilherme Arantes, cheia de charme. Agora 8:18.
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0: Disparada em audiência, meu amigo Vitor, bom dia.
2: Bom dia.
0: Beleza?
2: Bom dia. E aí, meu amigo Valdemar?
0: Tá no avião?
2: Motorista de aplicativo.
0: Olha, o cara tá no avião, cara. Tá viajando, olha só.
2: Menino. Toca uma pra nós aí do nosso amado Batista. Toca uma do Maninho Baqueira também. Bora pra cima. Bora. Começando a semaninha aí maravilhosa aí. Abençoada aí. Desejo uma ótima semana pra todo mundo aí. Cheio de coisas boas aí. Tamo junto. Tchau, obrigado.
0: Tchau, obrigado. Eu entendi tudinho, viu, Vitor? Você tá no... Você tá no avião ou você tá na praia? Das duas, uma, né?
3: Não entendi.
0: Que ventania, hein? Poxa. Meu amigo Peixinho por aqui. Fala,
4: bom
0: Peixinho.
4: Dia,
0: bom dia.
4: Aqui é o Peixinho de Santa Adélia.
3: Chifrudo.
0: Olha, ela chega, enche a boca pra falar chifrudo.
4: Santa Adélia.
3: Chifrudo?
4: Tá frio, né?
3: Ô filho,
4: oi?
3: Eu não tomo banho sábado?
0: Nossa.
4: Eu não.
3: Por quê?
4: Porque tinha três baratas no banheiro.
3: E você não tomou banho no domingo, por quê?
4: Porque tinha duas baratas no banheiro.
3: E na segunda, por que você não tomou banho?
4: Porque tinha uma barata no banheiro.
3: E hoje, você vai tomar banho?
4: Hoje não.
3: Por quê?
4: Porque eu vou jogar as baratas no banheiro.
3: Ê, noia.
4: Um bom dia, bom programa, noia.
3: Sua mãe?
0: Menino maluquinho, hein? Esse daí não gira bem, não, viu?
3: Não entendi.
0: Esse não gira bem.
5: Bom dia!
0: Bom dia, Potência!
6: Potência!
0: O telefone tá liberado pra você enviar sua mensagem, participar conosco aqui do programa com Valdemar Júnior. Vamos ao nosso bloco do nosso horóscopo do dia. Chega mais, telefone 997640955.
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0: Oi, Áries, bom dia. Tudo certinho aí, consagrada? Se não tá, vai ficar. Isso porque a lua começa a brilhar em seu paraíso e promete um período perfeito aí, sem defeitos, pela frente. A sorte vai soprar em sua direção e tudo indica que o din-din virá para a conta bancária. Olha, no amor, charme e boa lábia serão seus triunfos para ganhar o crush. Da paquera para a conquista será um pulinho. Números da sorte 21, 12, 3. Cor para o dia vermelho. Alô, Touro, bom dia. Novidades de peso marcam presença no céu desta terça-feira e quem promove é Marte, o planeta guerreiro. Além de deixar o seu jeito mais desinibido e ousado, o astro vai empoderar a sua comunicação e garante que você vai convencer e arrasar nos contatos. Olha, no amor, se está na solteirice, pode rever alguém do passado e sentir vontade de curtir um flashback. Números da sorte 51, 42 e 24. Cor para o dia azul claro. Alô, gêmeos, bom dia. A lua muda de signo e deixa seu jeito no modo falante, extrovertido e sociável. Numa dessa, pode preparar para a enxurrada de convites e likes. Se está em busca de um love e tem alguém, invista capricho no look, hein? Invista sem medo de aproximar. Números da sorte 52, 54 e 25. Cor para o dia preto. Alô, signo de câncer, bom dia. Querendo notícia boa, minha consagrada, meu consagrado, então toma e se esbalda. Hoje Marte desembarca em seu signo, trazendo uma bagagem com mais coragem, determinação.

Câncer. Alô, Leão, bom dia. Marte entra em seu inferno astral e deixa o seu jeito mais desconfiado. Leãozinho, você vai se sentir mais à vontade em seu canto e cuidando mais de suas coisas. Portanto, não force a barra, hein? Talvez não tenha a ousadia habitual dos leudivos na pista, mas seu carisma ficará elevado e pode atrair não só olhares, mas também admiradores e amores. Números da sorte: 57, 18 e 54. Cor para o dia violeta. Alô, Virgem, bom dia. Terça-feira começa com grandes novidades de Marte, que muda de cenário e promete movimentar bastante sua vida social. Seu jeito estará mais decidido, ousado, e sua liderança vai despontar. As paqueras devem ficar animadas em rolês e encontros com a turma. Alguém que faz parte do seu círculo de amizade pode se apaixonar. Números da sorte: 1, 3 e 46. Cor para o dia amarelo. Eu volto já já com o seu signo.

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1: 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Alô, Libra, bom dia. Olha, seu jeito sociável, simpático e receptivo estará tinindo nesta terça-feira. E quem garante é a lua que desembarca em Leão. Você vai atrair companhias que fazem o menor esforço e deve multiplicar sua lista de amizades. Pode mudar o status porque o céu está recheado de good vibes nos assuntos do coração. Você vai irradiar carisma na pista e um crush tem todas. E todas querem pegar, pode cair no teu colo, hein? Números da sorte: 21, 3 e 39. Cor para o dia amarelo ouro. Alô, Escorpião, bom dia, Marte. Trocando de signo nesta terça-feira e deixa a sua disposição no modo turbo. O astro promete novos horizontes e convida a dar asas ao seu espírito de aventura. Quanto mais sair da zona de conforto, maior será a sensação de liberdade, satisfação e bem-estar. Números da sorte: 39, 19, 3, cor para o dia dourado. Alô, Sagitário, bom dia. Novidades estimulantes chegam de Marte. E ele recomenda a seguir os instintos ao lidar com dinheiro. Seu lado empreendedor, sua garra e seu dinamismo vão ficar mais fortes e ajudarão você a faturar mais, hein? Os astros dão um sinal verde para os assuntos do coração e quem sonha em encontrar um crush ideal pode ter gratas surpresas, sobretudo à noite. Se é o seu caso, ligue o radar. Números da sorte: 19, 54 e 10, cor para o dia cereja. Alô, Capricórnio, bom dia. Hoje as relações, em geral, devem ficar mais animadas e a rotina vai passar longe, minha consagrada. Marte muda de cenário e agita o astral com quem você convive e trabalha, anunciando um período movimentado em seus contatos. Olha, seu signo é do tipo discreto, mas hoje não vai dar para disfarçar a sensualidade. Pode pintar uma química poderosa para quem está na solteirice. Números da sorte: 47, 11, 34, cor para o dia branco. Alô, Aquário, bom dia. Vai com força, foco e confiança, bebê. Marte agita o céu nesta terça-feira e traz novidades de peso. E deve impactar bastante o astral na profissão e na saúde. Números da sorte: 45, 54 e 18. Cor para o dia amarelo. Alô, Peixes, bom dia. Pode levantar as mãos para o céu e agradecer, peixinha. Hoje Marte desembarca em seu paraíso, traz mais brilho pessoal e deixa o astral para lá de sortudo. Olha, os caminhos se abrem para quem está em busca de um novo amor. Se é o caso, confia em seu carisma. Números da sorte: 51, 33 e 6, cor para o dia marrom. Ficando por aqui o seu horóscopo.

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0: Faltando 15 minutinhos para as 9 horas. Wesley Safadão.

0: Difusora FM, faltando um minutinho para as 9 horas, Ludmilla Dopamina. Telefone liberado para você ligar, participar conosco nesta terça-feira bacana. Estamos por aqui ao vivo. Obrigado demais pela sua companhia, para você que está em casa, tá no trabalho, tá no seu automóvel. Aumenta o som porque, ó, tá começando. Tem muita música boa. Eu volto já, não sai daí.
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0: Difusora FM, Elis Just, Calguel, agora 9:21, direto ao nosso telefone. Nossa, gaivota por aqui. Oi, gaivota.
1: Bom dia.
0: Tudo bem,
1: frio,
0: querida?
1: Né? Eu vi você filmando tua mãe lavando banheiro.
0: Você viu?
1: Comprou aquelas escovinhas da internet.
0: Até
1: eu
0: dica.
1: Ligo aquela escovinha aqui, eu lavo rapidinho os azulejos de ação dela. Tá, mas fica com Deus. Bom dia, bom começo de semana.
0: Acorda, eu gaivota.
1: Até final de semana, hein, Valdemar?
0: Bom dia, foi ótimo.
2: Bom
0: Oi,
2: dia,
0: Silvia Cássia, tudo bem,
2: Como
0: querida?
2: Como vai você, meu pitelzinho?
0: Opa,
2: espero
0: bem.
2: Que tá tudo bem com você, porque comigo tô toda maravilhosa, deliciosa, vitaminada. Valdemar, como é que passou o final de semana?
0: Bem
2: é,
0: demais.
2: Foi prolongado, né? Eu passei maravilhosamente bem, Valdemar, sonhando com você. Pensa.
0: Eu passei aprontando. Daquele jeito.
3: Zé da manga.
0: Aprontando.
3: Eita, gota serena.
0: Aprontando, viu? Daquele jeito, Silvia.
2: Pensando em você e no seu programa, tá? Ah, sonhando com você, pensando em você e no seu programa, tá? Minha cabeça ficou vazia só pensando nisso.
4: Tu viu como ela é mentirosa?
2: Vamos dar um
4: é falsa.
2: Lê? Isso, Valdemar. Vamos dar um rolê?
0: Vamos.
2: Para espantar. Sabe quem? A
0: quem?
2: Inveja. Bom dia!
0: Bom dia, bom dia.
3: Ai, pai, para! Tô impactada.
5: Ô, Valdemar, eu fui no médico hoje, ele falou que eu preciso de vitamina, muita vitamina. Tem alguma vitamina aí? Tem alguma mulher vitamina aí? Tá vitaminada?
0: Tem. Não,

0: Onda Difusora FM, Charlie Brown Jr. Zóio de Lula. Agora 9:30 no som da melhor. Fala, nossa amiga Silvia Araújo. Bom dia, bom dia.
1: Bom dia, Júnior.
0: Tudo bem, querida?
1: Bom dia. Terçou. Que saudade eu já tava.
0: Opa.
1: Ontem passou uma tristeza aqui em casa. A televisão não é igual. As outras rádios não é igual. Tava triste.
0: Nossa.
1: Não chegava
0: senhora.
1: Nunca terça-feira.
0: Obrigado,
1: graças a
0: viu,
1: Deus,
0: querida.
1: Chegou. Já ouvi você cedo.
0: Coisa boa.
1: Se descansou bastante, Juninho?
0: Isso, deu pra descansar,
1: Juninho,
0: né?
1: Juninho, eu quero que o dia, a nossa terça-feira seja maravilhosa. Que Deus esteja em todos. Que Deus abençoe todos nós.
0: Amém.
1: Eu, você e a todos, tá?
0: Tá certo.
1: Um abração, um bom dia, um bom dia, um bom dia.
0: Beijo, beijo, brigadão. É, ontem descansamos sim, fazendo faxina daquele. Eita, Silvia, é daquele jeito, né? Descansar na segundona é dia de faxina.
2: Oi, Juninho, bom dia.
0: Oi, Nédima.
2: Ótimo dia pra você e uma abençoada semana. Fica com Deus, um beijão.
0: Beijo,
2: Deus,
0: beijo,
2: sempre
0: viu?
2: Aqui, ligadinha no difusório, porque eu amo vocês, amo estar com vocês.
0: Um cheiro, minha querida, obrigado também pelo carinho.
3: Ontem tá, os locutores estavam tudo com ressaca, ontem ninguém trabalhou ontem.
0: Será, meu Deus? Será? Nove trinta e um, bom dia.
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0: Difusora FM, alô, aqui no som da melhor, agora 10 horas.
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0: Ligada em você, Bra, bom dia.
2: Fala, Juninho, bom
0: Beleza?
2: Dia. Toca aí, o cowboy vai te pegar do Rio Negro, Solimões, aí.
0: Opa.
2: Sheilo Melo que gosta dessa música aí. Tá aí o Sheilo Melo Pedrão, dando uma pescada, batendo umas pedrinhas. Vontade de pescar, rapaz.
0: Eita vontade, hein?
2: Senta pedra. Falou, manda pro Michelzinho aí, equipe do Michel, filho do Zinho. Tadeuzão, Fernando, Zildinha, Peixe, Florinda, galera aí.
0: Muito
2: Falou,
0: bem.
2: Falou, garoto. Tamo junto.
0: Obrigado,
2: cowboy vai Brau. Te pegar, Sheilo Melo.
0: Cuidado, hein, Sheilo Melo. Sheilo Melo que gosta de tomar um, hein? O cabra gosta. Ele não toma uma, não. Ele toma várias,
3: hein? Ô, louco, meu!
0: Ele toma várias,
3: viu? Ô, louco, meu!
0: Um é pouco. Sheilo Melo, bota pra quebrar, hein?
4: Cabo, lepo.
0: É, o homem é fera. Quem mais tá conosco por aqui?
5: Ah, você mais. Com essa música eu vou me levantar. Vou levantar chacoalhando os outros.
0: Já passou chacoalhando o quê? Eu sei o doce que você vai chacoalhar.

0: te pegar.
1: Eu volto já, hein? Não sai daí. Cowboy, cuidado, hein? Cuidado.
2: O cowboy vai te
3: pegar. Não entendi.
2: O cowboy vai te pegar. É que o cowboy.
0: Aô!
2: Vai te pegar.
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0: Raulzão. Que honra demais poder estar aqui, viu?
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0: Difusora FM, 11:05. Você ligado no som da melhor. Obrigado pela audiência. Tá todo mundo junto e misturado. Nosso amigo Peixinho tá por aqui enviando, como sempre, a foto, né? Daquela panelada de comida. Pronto pro almoço.
1: Vou me alimentar e vou dormir. Ó, fala baixo aí no rádio aí que eu vou dormir agora, vou tirar um cochilo.
0: Fala baixo o quê, rapaz? Isso é hora de dormir?
2: Zé da manga.
0: Vai trabalhar, moço.
2: Eita, gota serena.
3: Bota pra atorar.
0: Coitada da dona Florinda, viu? Vou te contar uma coisa, rapaz. Ô, cara folgado, hein? Pelo amor de Deus. Quem mais tá conosco? Bom dia, como estão? Suelen. Suelen tá por aqui também. Agradecer de coração vocês colocarem a música pra tocar. GPS Caio Bertini, tá certo. Vamos procurar aqui essa música, tá bom? A nossa amiga Isildinha, bom dia, minha querida. Me mandou mensagem no meu privado, mas não mandou mensagem no WhatsApp da rádio. Você tá de brincadeira, né, Isildinha?
4: Não,
0: você só pode estar de brincadeira.
5: Ela é mentirosa,
0: cara.
5: A bicha é falsa.
6: Ô louco, meu!
0: Nosso amigo Otávio por aqui.
7: Bom
0: fala,
7: dia,
0: Otávio.
7: Bom dia, Valdemar. Bom dia, os ouvintes aí.
0: Bom
7: Tamo
0: dia.
7: Estamos aqui na obra aqui, ó. Mandar um salve aqui pro Diego, aqui, meu ajudante. O Michelzinho lá, o azulejista, pô de mar. E pra todo mundo que tá na audiência aí. Se der,
0: muito
7: toca
0: bem.
7: Uma do Zé Ramalho aí pra nós.
0: Opa, Zé Ramalho, vamos tocar sim.
7: E aí, descobriu quem que é o pai do filho lá? O Diego tá perguntando se você descobriu quem é o pai. Eu tô suspeitando dele.
0: Quem que é o pai do menino, do bebê da Silvia, será? Ela já ganhou?
6: Ô, louco, meu!
0: Já ganhou o menino? Não acredito, não.
2: Eita, gota serena.
0: Mas eu nem fiquei sabendo, não teve aquele chá de bebê? Já teve o chá de bebê?
2: Ah, Zé da manga.
0: Eu não tô sabendo disso não, hein? Bom dia, paz e bem, marmita do sogro e da sogra. Olha só, Leonice. Olha só, rapaz, aquele feijãozinho, saladinha, batata e frango a parmegiana, né? Milanesa. Tá bonita a marmita aí, hein? Viu, Leonice? Manda um aqui pra rádio também. Davi Silva, bom dia. Manda um alô pra galera aqui, Davi Silva Pinturas e Catanduva, São Paulo, pra galera do Cláudio Pedreiro. Se puder, manda música pra nós aqui, tá certo? É, Davi, você tinha ganhado almoço, né? Você ganhou almoço sexta-feira, né? E você tá vendo a mensagem agora? Então, precisa entrar em contato com a galera da Cantina Mãe e Filha Fatorelli pra ver se dá certo ainda, você ir almoçar lá, meu amigo. Você ganhou na sexta-feira, você participou do sorteio e ganhou, beleza? Nosso amigo Zico por aqui, fala Zico de Oliveira.
8: Ô, meu amigo Valdemar, ei, Valdemar Júnior, é um abração pra todo o pessoal aí de Catandu, Vichão, né? Desse programão seu aí. Aqui quem vos cumprimenta é o Zico de Oliveira, aqui de Imbaúba. Fico muito contente a participando desse programa seu aí, rapaz.
0: Coisa boa,
8: chique,
0: rapaz.
8: Demais, né? Ô, Valdemar, você sabe que tá de parabéns com esse programa, né?
0: Coisa boa.
8: Eu vou
0: hein?
8: Te contar uma coisa pro senhor, uma liderança mesmo pro Catanduva e região, né?
0: Valeu.
8: Todo pessoal ligado, escutando o Valdemar Júnior, que essas modonas boas.
0: Ô, coisa
8: e essa
0: boa.
8: Comunicação aí sensacional, né? Ô, Valdemar, um abração do Zico de Oliveira pra vocês aí, viu? Pra
0: Obrigado.
8: Mim é um prazer, uma alegria.
0: Valeu, meu amigo Zico de Oliveira, o cara é potência lá em Baúba. Obrigado, potência.
9: Aô! Potência.
0: É, Leonice, qualquer dia desses eu mando, beleza? Olha, batatinha temperada, é com o que aqui? O trem tá gostoso aqui, viu? Bom dia, Valdemar, ótima terça-feira pra nós, toca Sampa Crio, manda beijo pra neta Yasmin, tá certo, obrigado demais, tá todo mundo junto e misturado na 95,5, porque ela é gostosa de ouvir.

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0: escolheu a roupa, tá sempre indecisa. 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
1: Sim, ó.
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0: De volta na melhor, direto ao nosso telefone. Oi, Luzia Stuck, bom dia.
3: Bom dia,
0: bom Valdemar. Dia, querida, tudo bem?
3: Valdemar, eu queria ouvir Coração Espinhado com Leonardo e oferecer para você e para todo o nosso grupo, a turma lá do Bazar Caroline.
0: Certo.
3: Guilherme, Luciana, Bia. E oferecer pro Paulinho e pro Rubens.
0: Muito bem. Beijão, Luzia. Obrigado pela participação, minha querida. E quem está conosco também aqui?
3: E aí, pra Silvia.
0: Ah, tá certo. Pra Isildinha e pra Silvia também, né? Muito bem. E a nossa amiga Gisele tá por aqui também, falando que a Valentina tá ligadinha, hein? Oi, Valentina.
4: Bom dia.
0: Bom dia.
4: Bom dia.
0: Hoje dia de quê? Hoje dia do estudante, isso mesmo, dia 11 de agosto. Cada sonho que começa, né? Com um passo ali na escola, a educação mostrando sempre o caminho ideal. Então celebramos hoje o dia do estudante, todos os estudantes que diariamente transformam o aprendizado em sonhos, descobertas e novas possibilidades. Parabéns para você, estudante, ligado sempre na Difusora. Eu vou ficando por aqui, encontro marcado amanhã, hein? Às 8 horas. Beijo, beijo e até lá. 11:44, bom dia.

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1: Opa, tô chegando, hein? E aí, belezeira? Vamos lá começar o Conexão Total desta terça-feira, 11 de agosto de 2026. Agora 2:05, a estação é inverno, a terceira semana do mês, 33ª semana do ano. Faltam 142 dias para terminar o ano de 2026. A fase da lua hoje é minguante, tá? Hoje é o dia nacional da, o dia da consciência nacional, né? Também dia do estudante, dia do hoteleiro e dia da televisão. 997-640-955 é o WhatsApp da difusora. 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

0: 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Ó, deixa eu falar pra você que agora tem um recado importante da Energisa, tá? A Energisa fará um desligamento programado para manutenção e melhoria da qualidade da sua energia, que será no dia 12/8, nos seguintes locais em Itajubi, ó. Entre as 14 e 18 horas, em algumas ruas do bairro rural. Para saber se a sua unidade será impactada diretamente, consulte os canais digitais da Energisa e mantenha o seu cadastro e número de telefone atualizado para receber o aviso de desligamento programado direto no seu WhatsApp, tá? Não se esqueça de tirar os aparelhos da tomada e programar o seu dia. Qualquer dúvida, entre em contato com a Energisa, beleza? Tá dado o recado aí pra você. Vamos fazer o seguinte, vamos de música, daqui a pouco a gente atende mais ouvinte por aqui.
1: Sim.

0: Difusora FM, é o Thales Lessa com o Diego e o Vitor Hugo. A música, que pena, né? Agora, faltando 4 minutos para as 3 horas da tarde, vamos bater um papo com a galera. Aqui tem mais ouvinte chegando por aqui, ó. Fabrício Netão, que era a música do Zé Ramalho, Entre a Serpente e a Estrela. Valeu, Netão, a gente rola já já, tá? E aí, Otávio, beleza, cara?
1: Boa tarde, meu amigo Fabrício Moreira.
0: Só alegria?
1: Mandar um salve aqui pro Diego aqui, que estamos trabalhando junto. Tá pro Michel lá, pro Dimar, pra todos os pedreiros, azulejistas, pra todos os ouvintes aí. Ô, Fabrício, toca pra nós aí um flashback aí pra dar uma animada, porque o sol tá quente, hein?
0: Rapaz,
1: meu Deus
0: tá.
1: do céu.
2: Manda um abraço pro Tadeu, assumiu o filho dele.
0: Valeu, Otávio. Otávio Revestimento, um abraço pra você, pra toda a turma aí, viu? É, rapaz, estão falando lá, Sonoplast, você escutou falando lá? É pro Tadeu assumir o filho dele.
3: Vixe!
0: O Tadeu engravidou a Zoião e vazou.
3: Ô, louco, meu!
0: Tadeu engravidou a Zoião e foi comprar cigarro.
3: Ô, louco, meu!
4: Vixe! Não creio.
0: É, Sonoplast. Vazou, Tadeu. Leonice, boa tarde, conterrâneo. Boa tarde, Leonice, boa tarde. Só alegria, como que tá as coisas por aí? Tudo certo? Tudo beleza? Tudo nos conformes. Graças a Deus, tudo bem, né? Valeu, obrigado sempre aí pela audiência, viu? Um beijão pra você, pra toda a família aí. Peixinho Girafales.
5: Boa tarde, meu amigo Fabrício Moreira. Aqui é o Peixinho de Santa Adélia.
0: E aí, dona Florinda, não aguentou nem, não esperou nem eu falar, já tá acelerada, tá louca pra chamar o peixinho de...
6: De fruto.
0: Olha.
5: Meu amor, você foi trabalhar cedo lá, o senhor Joaquim tem 2 cachorrão pitbull, né?
6: Tem.
5: Aí você foi trabalhar cedo, ele estava preso na grade, eles iam morrer, né? Um ficou preso na frente, o outro ficou preso atrás da grade. E o senhor Joaquim queria que você soltasse, você soltou qual?
6: O de trás.
5: E depois aí você foi e soltou o da frente?
6: Da frente.
5: Ah, porque o senhor Joaquim não tava nem aí, né? Ficou feliz que você...
6: Ficou.
3: Você soltou o da frente e
5: o de trás?
6: Ficou.
5: É porque ele não queria que os cachorros morriam, né? Pensou os 2 cachorros presos lá. Aí você primeiro se soltou...
6: O de trás.
5: Bicho. Aí depois se soltou o da frente?
6: Da frente.
5: O senhor Joaquim ficou feliz, né? Que
6: ficou.
5: Você soltou o da frente e o de trás. Tá certinho. Nossa, você já salva a vida de cachorro, né?
6: Ah, eu sou.
5: Uma boa tarde, bom programa. Noia.
6: Tua mãe.
0: Peixinho Girafales e a dona Florinda lá em São...

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Difusora FM, aí foi o Capital Inicial, primeiros erros. Agora 3:29. Pessoal, ó, tem um recado importante. A Energisa fará um desligamento programado para manutenção e melhoria da qualidade da sua energia, que será no dia 14/8, nos seguintes locais em Itajubi. Entre as 8 da manhã até as 11 horas, tá? Em algumas ruas do bairro rural. Para saber se a sua unidade será impactada diretamente, consulte os canais.

0: Energisa fará um desligamento programado para manutenção e melhoria da qualidade da sua energia. Será no dia 14/8 nos seguintes locais em Catanduva, das 8 ao meio-dia, tá? Em algumas ruas do bairro Solo Sagrado, entre as 14 e as 18, em algumas ruas do bairro Bom Pastor, indefinido, né? Jardim São Domingos, Solo Sagrado 1, entre as 13:30 às 18:30, em algumas ruas do bairro Centro, né? No Abel Paziani, conjunto habitacional Frederico Gerlach e Jardim dos Ipês. 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Qualquer dúvida, entre em contato com a Energisa. Tá certo? Vamos dar uma olhada aí, tem bastante ouvinte chegando por aí, meu amigo Sonoplasta. Abre aí o WhatsApp, vamos ver quem chega conosco. A Rosana, boa tarde, Fabrício, tudo bem? Graças a Deus, tudo bem, Rosana. Gostaria de ouvir João Mineiro e Marciano, se eu não puder te esquecer. E a Rosana Francisco, valeu, Rosana. Boa tarde, Fabrício, gostaria de ouvir Chão de Giz com Zé Ramalho. É a Célia, valeu, Célia. A gente rola já já na sequência aqui da programação, tá? E aí, peixe, o que você me fala?
1: Domingo eu vou fazer um churrasquinho aqui, Dia dos Pais. Aí veio um rapaz aqui com uma morena bonita, rapaz, do olho meio azulzão, bonitona. Sabe que é lábios grosso. Rapaz, aí eu falei pros caras, falei, eu falar que essa morena é bonita na frente dele. Falou, ah, duvido, rapaz, você vai arrumar confusão. Falei, mas rapaz, eu não creio. Aí lá tava todo mundo sentado tomando cerveja. Peguei e falei, rapaz, eu não sei como é que vocês têm sorte de casar com mulher bonita. Aí eu não tenho essa sorte. Ixi. Aí você casou com uma morena bonita, rapaz, olha a minha, ó. Aí deu tudo deu risada. Falei que ia falar que a morena dele era bonita e ele não achou ruim. Deu risada
0: Pois é. Foi uma forma que você achou de falar que a mulher dele era bonita e ele não. Tá certo, olha lá. Você não arrumou o rolo pra cabeça. Valeu, peixinho. Falou de uma forma e não arrumou confusão. Tá bom. O que foi, Sonoplasta? Ah, é? Aí, ô peixinho. Sonoplasta falou que seu Joaquim acha a dona Florinda linda.
2: Bicho!
0: O que você tá insinuando isso aí, meu Sonoplasta? O seu Joaquim, ele é patrão da dona Florinda, cara. Não tem nada a ver, não. Não tem nada a ver com a outra, não. Ué. O que você tá insinuando aí?
1: Ô louco, Sonoplasta, ô louco, Sonoplasta, ô louco, quando você vir aqui me visitar, primo, você vai ver, primo, vou dar um coque, primo.
0: Sonoplasta é primo do peixinho,
2: bicho!
0: Velho.
2: Ô louco, meu!
0: Ai, ai. Tá lá o Fernandinho Real, tá na bike, ó. Pra onde que vai hoje, Fernandinho? Hã? Tá indo pra Elisiário, outra vez? Você vai até em Caputira e depois vai até em Elisiário, né? O seu objetivo é chegar em Sales, é? Você tá pensando em chegar em Sales, Fernandinho, é isso? De bike? Aí, bicho, ó. É, cuidado nas estradas, hein, velho? Vai pela, né, pelas ruas de terra que tem do lado, né? Não é verdade? Tem como não? Tem como ir por um caminho que vai por dentro sem ser na pista? Tem? Ah, legal, legal. Aí é bom, aí é bom. E aí, né, Dima?
3: Oi, Fabrício, tudo bem por aí?
0: Tudo bem, graças a Deus.
3: Uma excelente tarde e uma abençoada semana.
0: Amém, pra
3: Fica
0: você
3: com
0: também.
3: Deus, um beijão.
0: Com Deus, beijão. Valeu, valeu, valeu.

0: Difusora FM é o Conexão Total, hein? Conectando você ao sucesso, sucesso de todos os ritmos, todos os estilos. Olha só, você curtiu aí, em um só bloco você ouviu, teve Dopamina com Ludmilla, teve Skank, teve também a Ana Castela, o Capital, Primeiros Erros, o Diego e o Vitor Hugo, teve o João Mineiro e o Marciano. É uma diversidade musical incrível que você não encontra em rádio nenhuma, só aqui na Difusora mesmo. E é o seguinte, vamos bater um papo com a nossa amiga Renata Armiato, ela que já está comigo aqui na linha, prontinha para falar, já ao lado do prefeitão Ciro, lá de Santa Adélia, e junto também com a secretária, secretária estadual da educação, é isso, o Renata? É a Cláudia? A do esporte, perdão.
1: Saúde, alegria, felicidade.
0: Isso, boa. Do esporte, perdão, Cláudia. Então vou reformular. Ela que é secretária estadual do esporte, a Cláudia, né? E o prefeitão de Santa Adélia, o Ciro, e a Renata Armiato por aqui. Boa tarde, viu?
1: Boa tarde, Fabrício. Boa tarde aos nossos queridos ouvintes. Eu estou aqui hoje duplamente. Estou aqui como rádio difusora e estou aqui também como projeto Corujas do Bem. Esse foi o convite que o nosso amigo prefeito Ciro Costa, aqui de Santa Adélia, nos fez. Porque hoje é um dia muito importante para Santa Adélia. A Cláudia é santadeliense, certo? Falei certo, né, Ciro? É santadeliense e está aqui hoje na sua terra natal. Também trouxe muitas novidades, e o secretário Marcos também, que é da Secretaria de Pessoa com Deficiência do Estado de São Paulo, que também teve que sair para outro compromisso e que veio aqui também só assinar convênios, Fabrício. Isso é o que o prefeito gosta, né, meu amigo Ciro? Boa tarde, bem-vindo à Difusora FM.
2: Boa tarde, Renato. Boa tarde, Fabrício. Tudo
0: bem? Boa tarde, Ciro.
2: Boa tarde,
0: beleza?
2: Aos ouvintes de Santa Adélia, e uma alegria muito grande hoje receber a Cláudia, uma filha de Santa Adélia, e hoje secretária de Esporte do Estado, e o Marcos Costa também, dos Direitos das Pessoas com Deficiência. Uma alegria muito grande assinar esses convênios que vão ajudar muito Santa Adélia a caminhar nesse assunto das crianças atípicas e também das pessoas com deficiência.
1: Ô Fabrício, aqui em Santa Adélia, hoje foram assinados 3 convênios, né? Com a secretaria. A Cláudia, ela é santadeliense, está no esporte, mas começou no governo do Tarcísio, também na Secretaria da Pessoa com Deficiência, e trouxe, ajudou muito o Ciro nesse momento a trazer esses convênios para Santa Adélia, que fazem tanta diferença na vida das pessoas. A gente que trabalha com crianças atípicas, a gente sabe muito bem quão é difícil, quantos desafios essas famílias passam aí para poder seguir nos seus tratamentos e ter uma dignidade, né? Ter dignidade num tratamento digno. E que essas pessoas, e a Cláudia fez com que isso acontecesse aqui em Santa Adélia, apresentando o Ciro pro Marcos num evento, e essa parceria de Santa Adélia com o governo do estado, que já é grande, né, Ciro? E que já vem de longa data, acabou hoje com a assinatura de 3 convênios. Então, se você é uma mulher forte, Fabrício, uma mulher de garra.
0: Olha só, que legal, Fabrício. Parabéns. Parabéns, hein, Cláudia?
3: Obrigada, Fabrício. Um prazer falar com você, todos os ouvintes da Rádio Difusora, aqui com a Renata, com o meu prefeito Ciro. Para mim é uma alegria, né? Tá aqui na minha cidade, onde eu nasci, que eu tenho muito orgulho de dizer isso por onde eu ando, né? Eu acho que a gente tem que honrar as nossas raízes. As minhas raízes são aqui de Santa Adélia, povo bom, povo que eu amo. E hoje, com um prazer imenso, o convite do secretário Marcos da Costa, até contei um pouquinho que eu comecei no governo do governador Tarcísio, sendo secretária executiva do Marcos, ajudando na construção dessas políticas que são tão importantes para as pessoas com deficiência. A gente sabe que uma família que tem uma pessoa com deficiência, às vezes tem muita dificuldade, enfrenta muita dificuldade. Ter uma deficiência é muito caro. Isso já foi feito, um levantamento de um custo. Ter uma deficiência hoje no Brasil custa no mínimo de 7 a 8 mil reais. Olha, você só imagina quando a gente fala de famílias que não têm e às vezes vivem com a renda mínima. Né? Então hoje o Marcos trouxe aqui para assinatura com nosso prefeito 3 projetos importantes da secretaria. Eu tô aqui fazendo divulgação da secretaria do amigo.
1: É isso aí.
3: Né? Hoje eu tô na pasta do esporte, mas 3 assuntos muito importantes, que é o O Centro TEA, Santa Adélia passa a fazer e receber as capacitações do Centro TEA, que é o centro que atende as pessoas que têm transtorno do espectro autista. Então, é muito importante para as famílias com filhos autistas, filhos, famílias atípicas, né? Um segundo convênio que foi sobre empregabilidade, inclusive, o PEI, porque aí, como a gente fala, custa caro ter uma deficiência. Então, como a gente faz para que essas pessoas possam ter uma vida economicamente ativa e elas podem ter uma vida economicamente ativa? Então, o programa de empregabilidade ajuda muito nesse sentido. E, por fim, o terceiro, que é o Todas em Rede, que é um programa voltado para as mulheres com deficiência, né? Não só prevendo aí um sistema de garantia de direitos, mas também de promoção de direitos sociais das mulheres. Então, vim aqui acompanhar essa assinatura, assinei como testemunha, viu, Fabrício? Me botaram nesse rolo, mas uma alegria imensa. E também falei um pouquinho, né, da nossa, do esporte do estado de São Paulo, aqui falando com o prefeito. Agora vou visitar alguns equipamentos aqui de Santa Adélia, conhecer os projetos sociais, porque quando a gente fala de esporte, a gente fala de inclusão, a gente está falando de inclusão de crianças, de adolescentes, de adultos, da pessoa idosa, né? O esporte tem essa possibilidade de atuar em todas as dimensões da sociedade, diminuindo distâncias, levando qualidade de vida, atuando na promoção e no enfrentamento à violência também. Isso é importante falar, que quando um jovem está dentro de uma quadra, está num campo praticando esporte, ele está longe das drogas. Eu acho que isso é uma mazela social que a gente precisa enfrentar. E conhecendo aqui os projetos de ginástica, de karatê, enfim, hoje o Ciro vai me dar trabalho, viu, Fabrício?
0: Eu imagino, hein, Cláudia?
4: Eu acho que a Cláudia hoje não vai dormir, viu? Olá. Porque ou ela vai dormir bem tarde, viu, Fabrício? Porque Santa Adélia oferece muitas coisas para a população,
0: é verdade,
4: né? O prefeito Ciro, a gente sabe, conhece de longa data. Ele faz muito por Santa Adélia. Ele é um prefeito muito ativo. Hoje o secretário Marcos conversou e falou que ele foi pessoalmente conhecer. Eu sei porque quando ele foi para assinar o convênio com o Corujas, ele me sabatinou, ele ficou 2 horas dentro lá e eu nem conhecia ele, né? Foi a primeira vez que eu encontrei. Ele perguntou tudo e mais um pouco, eu mostrei o Corujas, ele foi super participativo. Então, realmente, é um prefeito que vai atrás, que busca o melhor para os seus munícipes, né? E tem esse olhar amoroso a essa causa, que a gente sabe que ela é uma causa, né? não em detrimento a outras, mas essa é uma causa tão importante, porque causa do aumento de diagnóstico, com o número de famílias, como a Cláudia citou, é caro, e hoje a gente já vê famílias com 2 ou 3 crianças ou pessoas com autismo. Então, é uma causa realmente que precisa ser enfrentada, e enfrentada de um jeito muito importante, né, prefeito?
2: Com certeza. Eu falei que desde o início do nosso mandato, essa é a nossa preocupação, de correr atrás dessas crianças, dessas famílias, atender da melhor forma possível e trazer um ensinamento que a Secretaria da Pessoa com Deficiência pode nos ajudar aí nesse sentido.
4: É isso, Fabrício. Eu estou em Santa Adélia, agora vou participar de um café com a população de Santa Adélia, vou conversar
0: bom,
4: muito, falar um pouquinho de autismo. E fica aqui o nosso abraço para todo mundo de Santa Adélia, e que todo mundo de Santa Adélia esteja a cada dia mais feliz, e que esse governo ainda proporcione muitas coisas boas para a população de Santa Adélia e para as crianças atípicas.
0: Boa, valeu, Renata. Um abraço pra você, um abraço pro Ciro, pra Cláudia. Excelente tarde aí de terça-feira pra vocês, um excelente café, tá bom?
4: Agora nós vamos saborear os sabores dos Santa Adelienses prepararam para nós, viu, Fabrício?
0: Boa, boa.
4: Você fica aí no estúdio, devolvo com você com todo amor e carinho. Um beijo para os nossos queridos ouvintes.
0: Valeu, Renata. Tchau, tchau. Viu só que legal? Renata batendo um papo com o prefeitão lá de Santa Adélia, o Ciro, junto com a Cláudia, né? Para falar dessas novidades, dessas coisas boas para a cidade de Santa Adélia.
5: Sim.

0: Uma salva de palmas, Murilo Ru.
1: Valeu, Goiânia.
0: Valeu, Murilo.
1: Que delícia, tamo cara, junto. Tem que respeitar.
0: Que é isso?
1: Moda boa, que moda boa.
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0: Difusora FM Texana 37, Bruni Barreto. Agora 4 horas 24 minutos. Quem mais está chegando por aí? E aí, Peixe? O que você me diz, hein, Peixe?
1: Aê, Cirão, ô Cirão, meu amigo. Faz um trabalho bonito na minha cidade aí que eu ajeito a vaca da minha sogra pra você.
2: A vaca é da tua mãe.
1: Ô, Cirão.
0: Bicho! Ai, ai. 997-64-0955, hein? Vai mandando sua mensagem, vai participando. Nós vamos junto até às 18 horas. E aí, Fernando Pedro Portuguesa?
3: Boa tarde, Fabrício Moreira. Toca um pagodinho pra nós.
0: Beleza, Fernando. Aquele abraço, cara. A gente rola já já um pagodinho, tá? Ó, seguinte, gente, ó. Tem um recado importante aqui, pessoal. 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

0: Difusora FM é de Brito Samuel, toda mulher. Em rápido intervalo, volto já já. 10 para 5 agora, hein?
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0: Difusor FM, Marcos e Belucci. Pena que você já namora, hein? Faltando agora 1:05 PM. Quem chega conosco? A Zoião. E aí, Zoião, só alegria?
1: O Fabrício, boa tarde.
0: E aí, Zoião, boa tarde. Como que tá o baby?
1: Como vai você?
0: Tudo bem, graças a Deus.
1: Passou bem aí esses dias?
0: Bem, graças
1: feriadinho.
0: A Deus. De boa.
1: Se bem que em Palmares não era feriado, né?
0: Pois é, em Palmares não, mas eu trabalho aqui, então guardei, né, Zoião? Hein? Agora, eu moro lá em Palmares. Se querer que eu trabalhasse, é? Porque eu moro lá e lá não fui. Me ajuda aí, Zoião.
1: E aí, Fabrício, conta alguma coisa boa pra mim. Tá tudo bem?
0: Você tá grávida mesmo, Zoião?
1: Espero que sim, viu? Fabrício, te contar uma coisa, hein?
0: Conta.
1: É o Festival das Maritacas, Fabrício. Diz que tem um bando vindo do sul.
0: Sério?
1: Até o estado de São Paulo, né? Nosso interior. E rapaz do céu, dá um certo horário, elas começam a cantar, não sei se na sua cidade tem
0: esse fenômeno
1: que eles falam, né? Bando, na verdade, é um bando de maritacas. Mas elas são tão bonitinhas, né,
0: verdade,
1: Fabrício?
0: Verdade.
1: Natureza, né? Deixa elas aí. Fabrício, você pode tocar uma pra mim hoje?
0: Toco, qual?
1: É, Brookwinds.
0: Olha aí.
1: Bonito, hein?
0: Boa.
1: Gosto dessa música, hein? É lá do fundo do baú.
0: É boa.
1: O baile tá chegando, né, Fabrício?
0: 22,
1: logo, logo,
0: hein?
1: Nós vamos estar juntos, viu, amigo?
0: Você vai lá?
1: Se Deus quiser.
0: Vai sim, se Deus
1: Ó,
0: quiser.
1: Ó, vou desejar pra Isildinha, Luzia.
0: Certo.
1: Gisele, Fábio, Dona Florinda, Peixinho. Eu vou oferecer pra Rotinha. E só, Fabrício, só. Porque nessas indas e vindas, Fabrício, a gente descobre quem é realmente parceiro, né, Fabrício? Ó, recadinha. Pode, Zoião, pode dar um recadinho?
0: Pode.
1: Macio de leve?
0: Pode.
1: Tapa de pelica na cara?
0: Vai, vai.
1: Eu sou o pai e a mãe do meu bebê, tá bom? Viu? O Joãozinho não precisa de pai nenhum, ele tem essa mãe maravilhosa. Tá dada a dica, Fabrício? Até mais, e é um só, viu?
0: Ô, Zé, isso é verdade, Zé, tá grávida mesmo, cara? Hã?
2: Pixe!
0: Você crê, você não passa?
2: Não creio.
0: Não, eu acho que é verdade, cara. É um só, não é gêmeos, não, é?
2: Pixe!
0: Não sei, tem hora que eu penso que a Zoião tá brincando. Mas não deve ser do Tadeu, não. Hã?
2: Pixe!
0: Você crê?
2: Não creio.
0: É, o Tadeu só... O Tadeu quis, mas não deu certo, não.
2: Pixe!
0: Não chegou nem conhecer a Zoião pessoalmente, eu acho. Como que vai engravidar, se não for? Só se for por... por telepatia.
2: Pixe!
0: E agora? Fala pra nós. É verdade isso aí, Zoião? Não acredito que é... A Zoião deve estar brincando com nós.
3: Chegou tarde. Chegou tarde.
0: Quem chegou tarde, Zildinha?
3: Chegou tarde.
0: O Tadeu chegou tarde? Ih, já tinha um... Já tinha ido, Tadeu. O Tadeu queria passar a lua de mel, mas alguém já tinha pego o mel.

0: E Alessandro com a Mariana Fagundes, né? Largado recente. Agora 5:15. E aí, peixe, o que você fala?
1: Ô, Fabrício, você sabe como é que surgiu esse projeto Coruja do Bem? Foram fazer uma pesquisa lá na casa do meu sogro, na hora que viram minha sogra, pai. Pensa numa mulher feia. Pai, feia mesmo.
2: Ela é tua mãe.
1: Ela é tão feia, quando ela morreu, o capeta não queria ela lá. Mas aceitou porque não tinha onde levar, né? Mas ela era muito feia. Aí falaram, vamos fazer um projeto. Ia ser vaca do bem, mas fizeram coruja do bem.
2: Vaca tua mãe, coruja tua avó.
1: Olha, fala da minha mãe, não vou te levar com os dentes, hein?
0: Entendi. Olha o peixinho de Nafales e a dona Florinda lá em Santa Adélia. E aí, Zildinha?
3: Ela tava falando pra mim que tem gente aí que parou de conversar com ela.
0: Ah, é?
3: Por causa que ela tá grávida.
0: Ô, louco, quem será? O Tadeu? O Tadeu ficou sabendo. O Tadeu falou o quê? Não cheguei nem perto, já engravidou.
4: Pixe!
0: Ah. Assustou, hein? Assustou o Tadeu. Oi, Gisele.
5: Boa tarde, Fabrício.
0: Boa tarde, tudo bem?
5: Fabrício.
0: Oi.
5: Tô meio sumidinha, né?
0: É verdade.
5: Mas sabe por que eu tô sumida? Eu tô organizando o chá de bebê.
0: Você tá organizando o chá de bebê da Zoião?
5: Eu sou a madrinha do nenê da Silvia, né?
0: Ah, é?
5: Então eu tô organizando o chá de bebê, então eu tô meio sumidinha. Mas...
4: Pixe!
5: Toca uma música aí pra nós.
0: Tá bom.
5: Ouvi? Tá e bom. Eu tô aqui ligadinha.
0: Valeu, Gisele. Valeu, obrigado pela audiência. Então é verdade, hein, rapaz? Zoião tá grávida mesmo, hein, bicho? Rapaz, vai fazer o chá de bebê e tudo. É, o Tadeu, Hã? O Tadeu se apaixonou e desapaixonou na mesma rapidez, hein? Na mesma proporção. Ele falou o quê, velho? Vazei na braquiária.
4: Vixe!
0: O Tadeu, você tá fértil, hein? Só por telefone a Zoião engravidou. Você tá fértil pra caramba, velho.
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0: demais, Simone Mendes.
1: Esqueça tudo, pagode de qualidade.
0: Que coisa linda, hein?
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0: Difusora FM, acabou, hein? O Conexão Total tá terminando. Agradeço a sua companhia, onde você estiver aí curtindo a Difusora. Gratidão sempre, viu? Pelo seu carinho, pela sua audiência. Tô indo embora e a gente volta amanhã, se Deus quiser, com mais um Conexão Total a partir das 14 horas. Valeu, gente. Tchau, tchau.
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0: É a semana caminhando. Excelente terça-feira pra você, de Radinho Ligado. Curtindo sempre, sempre a melhor programação. Por aqui é o Mau Mau e tô chegando, hein? Vai começar a nossa festa com tudo que você gosta de ouvir. E pra alegrar sua terça-feira, a gente já começa com Luan Pereira e o Gordinho Panda.
1: Conta 10 segundos no relógio aí.

0: é por falta de tempo não, viu? Você só não tem prioridade.
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0: sexta, bebê.
1: Diego e Arnaldo, junto com Zé Neto e Cristiano, vai cair água. É a famosa chuva, será? Gustavo Lima com Bala Alojada, Chico Rei Paraná, moda linda demais. Liguei pra dizer te amo. Tenho certeza que você cantou junto, hein? Fala a verdade. Lua Pereira com Gordinho Panda. Foi a primeirona dessa terça com 10 segundos. 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Boa noite pra você, agora 6:16.

0: Tempo bom que não volta mais, hein, meu parceiro?
1: Ei, tempo bom, só a lembrança que fica, hein, filho? Do Mijeca, fechando mais uma sequência. Matheus e Cauã, decide aí. Periclão com a boiadeira na Castela. Simplesmente acontece.
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1: É terça-feira boa, 11 de agosto de 2026. Vou falar aqui pra você da Ivete Sangalo, que tá passando uma temporada de descanso ali na Europa, logo ali, né? E compartilhou recentemente um registro de biquíni nas suas redes sociais. O clique rapidamente repercutiu entre os seguidores e também rendeu uma interação especial do Thiago Maia, namorado e empresário da cantora. No

comentários na publicação, ele escreveu apenas um M, acompanhado de um coraçãozinho branco. A manifestação, embora breve, claro, não passou despercebida pelos internautas, que logo associaram a mensagem ao relacionamento do casal. A Ivete acompanhou a foto com a legenda passeando, voando. Na sequência, os fãs aproveitaram o espaço para comentar sobre os dois. Vários comentários do tipo amo vocês. Outro seguidor lamentou a ausência do registro do casal, olha lá, só faltou o casal junto. Outros ainda interpretaram a mensagem digitada por Thiago. M significa amor. Ô, casal lindo. É, são as teorias aí da galera que segue a Ivete Sangalo interagindo aí no comentário do namorado e empresário da cantora.

0: Nada boa pra você nessa terça-feira. É de Brito e Samuel com Romance Rosa. Murilo Ruf e Matheus Fernandes só com ela. Ei, você aí, psiu. É o som do Edson e Hudson pra você recordar. Bruno e Marrone com Zeca Pagodinho abriram a sequência. Essa música ficou bem legal, hein? De tanto eu amar você. Faltam agora 6 para 7. Boa noite.
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0: John Neto e Frederico, toca aquela, é aquela outra, outra também, sempre na melhor programação do seu rádio. Gustavo Mioto com Mari Fernandes, eu gosto assim, e você gosta como? Conta aí pra nós. Lembrança boa, foi o som do Traia Véia. Pra abrir a sequência, tivemos o Rick Martin com Luan Santana, Estranho.
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0: 7:11, boa noite.
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Pra você de rádio ligado nessa terça-feira boa, curtindo a melhor programação do seu rádio, obrigado pela companhia, hein? Henrique e Juliano, pra fechar mais um bloco bem bacana com o romântico, Zé Neto Cristiano e o barulho do foguete. Fofoca do ano foi o som do Juan e Leandro, Zezé de Camargo e Luciano, pra abrir a sequência e fazer você recordar. Nem mais uma dúvida, boa terça-feira pra você.

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3: É hora de mais uma vez a gente abrir o nosso baú musical pra você curtir mais uma edição das mais antigas nessa terça-feira, hein? Só moda boa pra você. E a primeira tá chegando com o Edson Hudson.

0: Mato Grosso e Matias, frente a frente, fechando essa edição das mais antigas. João Bosco e Vinícius, um lugarzinho na sua cama, ó. Aí sim. Viola está chorando, moda boa demais com o Edson e Hudson, viu só? Te falei que tava especial essa edição aí das mais antigas. Aliás, aproveita e pede sua saudade também, hein? Manda seu WhatsApp aqui pra rádio, quem sabe sua música das antigas lá do fundo do baú. Não pinta nas próximas edições das mais antigas que voltam sempre aqui na rádio.
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0: Ótima noite pra você, agora 7:35.
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0: Faz barulho, meus amigos.
1: Pra alegrar a sua terça-feira, deixá-la mais gostosa, com muita música boa, Yasmin Santos e o Cleiton Romário e a saudade intrusa. Jorge Matheus, Só Se For Sozinho, Filme Jeca, Bora Viver. Aninha Castela abriu a sequência com É Que Eu Não Te Esqueci. Faltam 10 para as 8. Ótima noite para você.
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0: aquela brincadeirinha de esconder? É o esconde-esconde. Som aí do Guilherme Benuto pra você curtir. Daniel, viva o nosso amor. Léo Balbinotti com Danilo e Davi, número chato pra abrir a sequência.
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0: Excelente terça-feira pra você, 11 de agosto de 2026. Vou falar aqui pra você do Cristiano Ronaldo. Presta atenção nessa história, ó. Ele reagiu com bom humor a uma grande confusão gerada pelos seus fãs no último final de semana, depois de seguirem boatos. Olha só o que uma fake news pode fazer, hein? Os seguidores aí seguiram os boatos de que ele se casaria no último sábado na Ilha da Madeira, sua terra natal. Aí, diante dos vários boatos digitais, uma multidão de torcedores vestindo camisas de futebol lotaram os arredores da Catedral do Funchal para ver a suposta união do Cristiano Ronaldo com Georgina Rodrigues. Afinal, os fãs acreditavam genuinamente que ele realizaria uma cerimônia secreta com um nome falso. Aí, a multidão descobriu que o evento pertencia a um outro casal. Os desconhecidos aí, Fábio Ramos e Fátima Nicole Teixeira. Aí, eles chegaram, tava lotado todo mundo lá na cerimônia. Precisaram abrir caminho à força entre os torcedores para conseguir entrar no próprio casamento. Dá para acreditar num negócio desse? Paralelamente a isso, a irmã do Cristiano Ronaldo, a Kátia Aveiro, alimentou as especulações nas redes sociais e entrou na brincadeira. Nesse sentido, ela publicou fotos de sua chegada à ilha para participar de uma festa, disparando ainda mais os rumores locais, o que deixou a galera perdidinha. Aí, o próprio Cristiano Ronaldo comentou na publicação de um portal de notícias com emojis chorando de rir. Dá pra acreditar numa história dessa? Uma excelente noite pra você, são 8:11.

0: Unimedes.
1: Esqueça tudo, pagode de qualidade.
0: Que coisa linda, hein?
2: Essa música é bem legal, hein? Pra você cantar junto com o grupo Menos é Mais. E a Simone Mendes e o P do Pecado. Só se for sozinho, Jorge Matheus, César Menotti, Fabiano Tomal, Mari Fernandes, pra abrir a sequência com o Telefone Sem Fio. Boa noite, são 8:23.
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0: Que modão, hein, bebê?
1: Bom dia, de Vitor Hugo, marcando presença nessa terça-feira, dona da rua, Henrique Diego com Singula, Leonardo Dor de Amor, não tem jeito, pra abrir a sequência, a eterna rainha da sofrência, Marilinha Mendonça, foi por conveniência. Difusora. Agora 16 para as 9, boa noite.

Gordinho Panda, pra fechar mais um bloco nessa terça-feira, corpo no pena que cê namora, moça, que peninha, o som do Marcos e Belucci, Chitãozinho e Chororó com pura emoção, Nayara Azevedo com Felipe Rodrigo e o bonzinho que traz, gente, tô indo nessa, hein? Passou rapidinho, viu só? Obrigado pela companhia, é sempre um prazer te encontrar aqui pelas ondas do rádio pra gente curtir música boa, pra gente bater papo, continue mandando sua mensagem pra cá, pede sua música, manda beijo, manda abraço, fica à vontade, aproveite sua terça-feira, a gente se encontra amanhã, meiuca de semana, hein? Forte abraço, até mais, tchau!

0: Está no ar a Voz do Brasil. As notícias do governo federal que movimentaram o país no dia de hoje.
1: Olá, boa noite.
0: Boa noite para você que nos acompanha em todo o país.
1: Terça-feira, 11 de agosto de 2026.
0: Vamos aos destaques do dia.
1: Plano da Apex quer diversificar destino das exportações brasileiras.
0: Iniciativa busca apoiar empresas impactadas pelas tarifas impostas pelos Estados Unidos. Luana Karen.
2: Entre os mercados alternativos com parcerias na agência estão Canadá, México, Alemanha, Turquia, África do Sul, China e Índia.
1: IBGE revela que inflação em julho foi de 0,07%.
0: Índice foi menor que o registrado no mês anterior. Márcia Fernandes.
3: O setor de alimentação e bebidas teve queda de 0,67%. A redução veio por influência dos alimentos comprados para consumo em casa.
1: E vamos falar daquelas ligações que não queremos receber.
0: Brasil registra uma média de 305 mil ligações indesejadas por minuto.
1: Saiba como evitar na reportagem de Graziele Bezerra.
4: O Não Me Perturbe é um desses serviços criados para preservar o cidadão das ligações abusivas.
0: Hoje, na apresentação da Voz do Brasil, Luciana Vasconcelos e Luciano Seixas.
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0: A inflação do mês de julho teve um recuo de 0,07%, de acordo com o IPCA, Índice Nacional de Preços ao Consumidor Amplo.
1: O índice é usado para medir a inflação oficial no Brasil. O resultado de julho representa uma variação de 0,09% em relação ao registrado no mês anterior.
0: Os dados foram divulgados hoje pelo IBGE.
3: O resultado ficou abaixo da taxa de junho, com variação de 0,07% e 0,09% abaixo da taxa do mês anterior. Nos 12 meses encerrados em julho, o índice ficou em 4,44%, abaixo dos 4,64% registrados até junho. O maior impacto veio do grupo habitação, puxado pela alta da energia elétrica. Já o setor de alimentação e bebidas teve queda de 0,67%. A redução veio por influência dos alimentos comprados para consumo em casa. Fernando Gonçalves, gerente do IPCA do IBGE, destacou os alimentos que impactaram no resultado da alimentação.
5: A alimentação no domicílio variou menos 1,14%, com influência das quedas do café moído, menos 2,45%, da cenoura, menos 14,41%, da batata inglesa, menos 19,59% e do tomate, com menos 29,09%, sendo o tomate o principal impacto negativo no resultado do mês, com menos 0,10%.
3: Já o Índice Nacional de Preços ao Consumidor, INPC, ficou em 0,01% em julho. Em junho, ele estava em 0,14%. O INPC é calculado pelo IBGE com base